Olá, gente. O programa Música e Memória mais uma vez está no ar aqui na Rádio Comunitária Pedra FM. Todos os sábados à noite temos esse encontro. Encontro musical, encontro de recordações, encontro de lembranças, enfim, um encontro entre amigos e amigas que gostam da boa música, que gostam de lembrar. Esta é a proposta do programa Música e Memória. A noite de hoje, convidados especiais. Primeiro convidado da noite é o cantor Vando. O nome de Vando original era Vanderlei Alves dos Reis. Ele nasceu em dezembro de 1945, lá no estado de Minas Gerais. Compôs para grandes nomes. Ele era um bom compositor. Ele compôs para Maria Bethânia, Gal Costa, Caetano Veloso, Gilberto Gil, Elis Regina. Ele escreveu Fogo e Paixão, que Maria Bethânia gravou. Ou seja, ele começou por trás das cortinas. Só que ele queria cantar. Gravou 3 discos entre os anos de 1973 e 1977. Apesar disso, ninguém deu muita bola ao cantor Vando. Era só mais um cantor. Vieram os anos 80 e aí ocorreu a virada. O nascimento do personagem. No ano de 1980, anos 80, e aí ocorreu a virada. O nascimento.

e sempre uma maçã na mão. Vando, na época, entendeu que precisava de uma marca. E não é que deu certo. Virou o cantor das mulheres. O Brasil amou porque ele falava de sexo e amor, mas com elegância, humor e respeito. Nada de vulgar. Vando lotava casa de shows, fazia programas de TV, novela, programa de auditório. Gravou mais de 20 discos, vendeu milhões de cópias. Ele era o cara que as mulheres queriam abraçar e os homens queriam copiar o jeito. Músicas como Fogo e Paixão, Gosto de Maçã, marcaram essa época. Vando ficou ativo até o fim. Continuou fazendo shows, já mais velho. Faleceu em 8 de fevereiro do ano de 2012, aos 66 anos, vítima de um AVC. Mas deixou um legado. Ele provou que música romântica podia ser sensual sem ser vulgar, e podia ser divertida sem perder a classe. A primeira música que nós vamos escutar agora é Moça, que foi lançada em 1980. É uma compositor do próprio Vando. Essa é a música de apresentação do Vando. Foi ela que virou sucesso nacional. É a cantada mais elegante da música brasileira. Quando ele diz assim: moça, você é bonita, que tal a gente se conhecer melhor? Ele não ofendia, ele elogiava, com respeito e com muita malícia. Por isso as mulheres gostavam e os homens copiavam. Virou trilha de paquera nos anos 80. Moça é a cantada que virou música. Respeito, charme e um sorriso no final.

Pois é, gente. O Vando tinha essa característica: romântico, malicioso, mas sem ser vulgar. Em 1981, ele lança Mordida na Maçã. Foi neste período que ele criou a sua marca. A fruta, no caso, virou a marca de Vando, a maçã. Na verdade, essa música é uma metáfora. Quando ele diz assim: me dá uma mordida na maçã, ele quer dizer me dar um beijo. É sensual, mas sem ser vulgar, como eu já disse. É jogo de sedução. Ele subia no palco de terno e gravata, pegava uma maçã e mordia no meio da música. O Brasil inteiro entendia o recado. Virou símbolo. Até os dias de hoje, para quem conhece, quando falam de Vando, lembram da maçã. Mordida na maçã é desejo dito com poesia. Mordida na maçã é Vando ensinando que seduzir também é uma arte. Programa Música e Memória, nesta noite de sábado, com o seu primeiro convidado, Vando.

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Recordação, saudade. Saudade não é de coisa, é de gente, é da voz, do abraço, da risada que não volta mais. Recordação é quando o coração aperta, mas agradece por ter acontecido. Porque quem tem saudade, um dia teve sorte de amar. E assim o programa Música e Memória continua com o seu convidado, trazendo agora a música Deus Te Proteja de Mim, lançada por Vando em 1983. Essa é o Vando mais dramático. Ele vira o homem perigoso do amor. Deus te proteja de mim, porque se eu te pegar, eu não te largo mais. Olha que frase, hein? É ciúme, é paixão, é possessão, mas cantado com classe. Essa música faz muito sucesso, ou fez muito sucesso, melhor dizendo. Sabem por quê? Porque ela mostrava o outro lado do romântico. O lado que ama demais e sofre demais também. Deus te proteja de mim é o alerta do coração que ama com intensidade demais. É isso, Vando. Canta para o nosso público.

noite de sábado, programa Música e Memória. O programa Música e Memória, ele abre a gaveta do tempo. E o que é que a gente guarda na gaveta do tempo? Ora, a gente guarda saudade, igual a guardar foto velha. De vez em quando abre, olha, sorri e chora um pouco. Recordar é voltar para onde a gente foi feliz, mesmo que seja por alguns minutos. E tá tudo bem sentir falta. Sentir falta é lembrar com amor. Esta é a filosofia do programa Música e Memória. O cantor Vando hoje nos presenteia com suas músicas, com sua voz. Em algum momento ele disse, ou ele cantou, eu acho que estou perdendo você. Isso foi em 1982. Aqui, Vando tira o terno do galanteador e veste a roupa do homem inseguro. É a música da desconfiança. Quando ele diz assim, eu acho que estou perdendo você, você anda tão distante. Ele não briga, ele pergunta, ele sente. Mostra que mesmo o cara mais charmoso também tem medo de perder quem ama. Eu acho que estou perdendo você. É o medo de todo amor, ver a pessoa ir embora devagar. Vamos escutar mais uma de Vando. Eu acho que estou perdendo você.

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Convidados especiais sempre estão aqui conosco. Vando vai terminar sua participação cantando uma das músicas símbolos da sua carreira, da sua marca. Essa música foi lançada há 37 anos atrás, em 1989. 10 anos depois que ele fez Mordida na Maçã, lá vem ele de novo com a fruta. Mas aqui é mais leve, mais divertida. Eu gosto de maçã, principalmente se for você. Ele que diz. Virou música de verão, de festa. O Vando, já consagrado, brincando com a própria marca. É a prova que ele sabia rir de si mesmo e transformar sensualidade em alegria. Gosto de maçã é Vando dizendo que amor bom tem que ter humor e tem que ter sabor. É isso, Vando. Muito obrigado por sua participação aqui no programa Música e Memória. Não saiam daí, ouvintes. Depois de Vando, uma dupla vai cantar para nós. Aguardo que vocês vão saber que dupla é essa. É só mais um pouco. Deixa Vando cantar. Eu volto já.

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1: Olá, pessoas! Estão gostando do programa Música e Memória hoje? Conforme anunciei agora há pouco, eu trago uma dupla. Uma dupla que parecia um casal, mas era uma dupla. Jane e Erondi. É a dupla que vai nos animar agora, nesta noite, do programa Música e Memória. A dupla Jane e Erondi fez bastante sucesso nas décadas de 80, principalmente. Eles se conheceram na gravadora de discos CBS. A Jane cantava jingles e coros, uma voz doce, fina, marcante. O Erondi já tinha carreira solo como cantor romântico, uma voz grave, aveludada. O produtor da gravadora na época juntou os dois e falou: vamos fazer uma dupla romântica? Deu certo de primeira. O primeiro sucesso veio com Por Favor, Amor, em 1982. Depois, explodiram de vez com a música mais conhecida da dupla, Não Se Vá. Isso no ano de 1983. As vozes, uma das características da dupla era as vozes que conversavam. Não era só cantar junto. Era homem e mulher contando e cantando uma história. As letras de sofrência, uma sofrência fina, dor, mas com classe. Nada de escândalo. E assim, a dupla sobreviveu até 1987, quando eles estavam no auge e decidiram seguir carreira solo. Se separaram, depois se reencontraram algumas vezes para shows, mas não formaram mais a dupla. Gravaram 6 discos juntos em 6 anos. Jane e Erondi não eram marido e mulher, mas por 6 anos eles foram o casal que o Brasil inteiro usou para dizer o que não conseguia falar. Vamos escutar naturalmente a música iniciar, a música da dupla mais famosa, Não Se Vá, uma composição de Michael Sullivan e Paulo Massadas. É a súplica, é o casal no portão, na madrugada, pedindo: não vá embora ainda. A Jane faz os agudos, implorando, e o Erondi segura com a voz grave: não se vá, É música de quem tem medo da porta fechar e do silêncio entrar. Com vocês, Jane e Erondi.

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Fraterno abraço a todos que escutam este programa, seja aqui na cidade, nos municípios vizinhos e também aquelas pessoas que estão distantes e escutam o programa através da internet. Muito obrigado pela audiência. O ano era 1984. Jane e Arondi cantam "Por Muitas Razões Eu Te Quero", uma música de Paulo Sérgio Valle e Paulo Massadas. Aqui eles invertem: não é dor, é declaração. Quando eles cantam assim: por muitas razões eu te quero, por todos os motivos do mundo. É a música do recomeço, depois da briga, depois da saudade. É dizer o porquê vale a pena ficar. O arranjo é romântico, com piano e cordas. Por muitas razões eu te quero é a lista que o coração faz para não deixar o amor ir embora.

compositor Michael Sullivan também presenteou a dupla Jeanne Arondir com a música Por Favor, Amor. Isso em 1982. É o pedido. Por favor, amor, volta pra mim. A Jeanne, ela canta como quem está chorando. E o Arondir responde como quem está arrependido. Na verdade, essa música é quase um diálogo. Mostra a força da dupla. Eles não cantavam juntos, eles conversavam cantando. Concordam comigo? Por favor, amor, é a ligação que a gente faz às 2 da manhã com a voz embargada de emoção. Jeanne Arondir cantando no programa Música e Memória, Por Favor, Amor.

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1: E assim a noite vai passando, as músicas trazendo recordações. É o programa Música e Memória. Saudade não tem idade. Jane Arondi gravaram em 1985 a música Fracasso, também uma composição de Michael Sullivan. Fracasso, nome forte, né? Aqui eles assumem que deu errado. Fracasso? Fracasso foi o nosso amor. Não tem culpa, não tem briga, tem aceitação. É maduro e triste ao mesmo tempo. O Erandir assume a maior parte da música e a Jane faz os contracantos de dor. É a música de quem tentou de tudo e não deu. Fracasso é a música de quem teve coragem de dizer: a gente tentou, mas não foi. Jane Arondi, programa Música e Memória, Fracasso.

É, gente, o programa Música e Memória, ele está terminando com a participação de Jane e Erondi, esta dupla de sucesso, vai cantar a sua última música, Amor Perfeito, que foi lançada em 1986. Uma música de Paulo Sérgio Vale e Paulo Massadas. Essa é a música do sonho. É o contrário do fracasso. Quando diz assim, amor perfeito, é você comigo para sempre. Eles cantam como quem encontrou e não quer perder. É leve, esperançosa. Foi o último grande sucesso da dupla antes deles seguirem carreiras solo. Por isso tem um gostinho de despedida também. Amor Perfeito é Jane e Erondi acreditando que ainda existe um final feliz. Jane Erondi encerra a sua participação no programa Música e Memória, mas o programa não acabou. Aguardem que daqui a pouco Jane Erondi encerra a sua participação no programa Música e Memória, mas o programa não acabou.

pessoas que escutam o programa Música e Memória. Mais uma vez, obrigado pela audiência. Já estamos caminhando para o encerramento do programa nesta noite de sábado, no quadro Três Toques, onde um é pouco, dois é bom e três é bom demais.

trago hoje mais uma sugestão do ouvinte Armando Brasil, lá em Barueri, no estado de São Paulo. Ele sugeriu Vicente Celestino. Vicente foi um cantor que nasceu em 1894 em São Paulo, filho de imigrantes italianos. Começou a vida como engraxate, foi vendedor de jornal e operário. Sofreu muito na infância, por isso cantava com tanta emoção. Na década de 20 do século passado, ele virou estrela do teatro, de revista e do rádio. Na verdade, gente, Vicente, ele não cantava, ele atuava, fazia drama, tragédia, sofrimento no palco. Voz forte, dramática e cheia de vibrações. Faleceu em 1968, aos 73 anos. Ouviremos três músicas deles aqui, agora, muito fortes. A primeira é o Ébrio. Ele canta com toda a emoção. Uma das músicas do cancioneiro popular brasileiro mais sofridas. Depois ele canta Minha Gioconda e Luar do Sertão. Vicente Celestino é a marca do sofrimento, da dor expressa em letras musicais. Na sua participação muito especial no programa Música e Memória, que vai se despedindo por aqui. E lá no final, depois de Vicente Celestino, tem o som das grandes orquestras. Muito obrigado a todos e a todas pela audiência e até o próximo programa, que será em homenagem ao Dia dos Pais. Não percam. Até lá.

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0: O programa Música e Memória fica por aqui. César Galindo Vaz agradece a audiência. Rádio Pedra FM. Até o nosso próximo encontro.
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Olá, gente. O programa Música e Memória mais uma vez está no ar aqui na Rádio Comunitária Pedra FM, todos os sábados à noite temos esse encontro. Encontro musical, encontro de recordações, encontro de lembranças, enfim, um encontro entre amigos e amigas que gostam da boa música, que gostam de lembrar. Esta é a proposta do programa Música e Memória. A noite de hoje, convidados especiais. Primeiro convidado da noite é o cantor Vando. O nome de Vando original era Vanderlei Alves dos Reis. Ele nasceu em dezembro de 1945, lá no estado de Minas Gerais. Compôs para grandes nomes. Ele era um bom compositor. Ele compôs para Maria Bethânia, Gal Costa, Caetano Veloso, Gilberto Gil, Elis Regina. Ele escreveu Fogo e Paixão, que Maria Bethânia gravou. Ou seja, ele começou por trás das cortinas. Só que ele queria cantar. Gravou 3 discos entre os anos de 1973 e 1977. Apesar disso, ninguém deu muita bola ao cantor Vando. Era só mais um cantor. Vieram os anos 80 e aí ocorreu a virada, o nascimento do personagem. No ano de 1980, tudo mudou com a música Moça. Ele criou um personagem, terno branco, gravata, chapéu e sempre uma maçã na mão. Vando, na época, entendeu que precisava de uma marca. E não é que deu certo. Virou o cantor das mulheres. O Brasil amou porque ele falava de sexo e amor, mas com elegância, humor e respeito. Nada de vulgar. Vando lotava casa de shows, fazia programas de TV, novela, programa de auditório. Gravou mais de 20 discos, vendeu milhões de cópias. Ele era o cara que as mulheres queriam abraçar e os homens queriam copiar o jeito. Músicas como Fogo e Paixão, Gosto de Maçã, marcaram essa época. Vando ficou ativo até o fim. Continuou fazendo shows, já mais velho. Faleceu
em 8 de fevereiro do ano de 2012, aos 66 anos, vítima de um AVC, mas deixou um legado. Ele provou que música romântica podia ser sensual sem ser vulgar, e podia ser divertida sem perder a classe. A primeira música que nós vamos escutar agora é Moça, que foi lançada em 1980. É uma compositor do próprio Vando. Essa é a música de apresentação do Vando. Foi ela que virou sucesso nacional. É a cantada mais elegante da música brasileira. Quando ele diz assim: moça, você é bonita, que tal a gente se conhecer melhor? Ele não ofendia, ele elogiava, com respeito e com muita malícia. Por isso as mulheres gostavam e os homens copiavam. Virou trilha de paquera nos anos 80. Moça é a cantada que virou música. Respeito, charme e um sorriso no final.

Pois é, gente. O Vando tinha essa característica: romântico, malicioso, mas sem ser vulgar. Em 1981, ele lança Mordida na Maçã. Foi neste período que ele criou a sua marca. A fruta, no caso, virou a marca de Vando, a maçã. Na verdade, essa música é uma metáfora. Quando ele diz assim: me dá uma mordida na maçã, ele quer dizer me dar um beijo. É sensual, mas sem ser vulgar, como eu já disse. É jogo de sedução. Ele subia no palco de terno e gravata, pegava uma maçã e mordia no meio da música. O Brasil inteiro entendia o recado. Virou símbolo. Até os dias de hoje, para quem conhece, quando falam de Vando, lembram da maçã. Mordida na maçã é desejo dito com poesia. Mordida na maçã é Vando ensinando que seduzir também é uma arte. Programa Música e Memória, nesta noite de sábado, com o seu primeiro convidado, Vando.

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Recordação, saudade. Saudade não é de coisa, é de gente, é da voz, do abraço, da risada que não volta mais. Recordação é quando o coração aperta, mas agradece por ter acontecido. Porque quem tem saudade, um dia teve sorte de amar. E assim o programa Música e Memória continua com o seu convidado, trazendo agora a música Deus Te Proteja de Mim, lançada por Vando em 1983. Essa é o Vando mais dramático. Ele vira o homem perigoso do amor. Deus te proteja de mim, porque se eu te pegar, eu não te largo mais. Olha que frase, hein? É ciúme, é paixão, é possessão, mas cantado com classe. Essa música faz muito sucesso, ou fez muito sucesso, melhor dizendo. Sabem por quê? Porque ela mostrava o outro lado do romântico, o lado que ama demais e sofre demais também. Deus te proteja de mim é o alerta do coração que ama com intensidade demais. É isso, Vanda. Vando, canta para o nosso público.

noite de sábado, programa Música e Memória. O programa Música e Memória, ele abre a gaveta do tempo. E o que é que a gente guarda na gaveta do tempo? Ora, a gente guarda saudade, igual a guardar foto velha. De vez em quando abre, olha, sorri e chora um pouco. Recordar é voltar para onde a gente foi feliz, mesmo que seja por alguns minutos. E tá tudo bem sentir falta. Sentir falta é lembrar com amor. Esta é a filosofia do programa Música e Memória. O cantor Vando hoje nos presenteia com suas músicas, com sua voz. Em algum momento ele disse, ou ele cantou, eu acho que estou perdendo você. Isso foi em 1982. Aqui, Vando tira o terno do galanteador e veste a roupa do homem inseguro. É a música da desconfiança. Quando ele diz assim, eu acho que estou perdendo você, você anda tão distante. Ele não briga, ele pergunta, ele sente. Mostra que mesmo o cara mais charmoso também tem medo de perder quem ama. Eu acho que estou perdendo você. É o medo de todo amor. Ver a pessoa ir embora devagar. Vamos escutar mais uma de Vando. Eu acho que estou perdendo você.

A Rádio Pedra FM, sempre aos sábados, à noite, apresenta o programa Música em Memória. Convidados especiais sempre estão aqui conosco. Vando vai terminar sua participação cantando uma das músicas símbolos da sua carreira, da sua marca. Essa música foi lançada há 37 anos atrás, em 1989. 10 anos depois que ele fez Mordida na Maçã, lá vem ele de novo com a fruta. Mas aqui é mais leve, mais divertida. Eu gosto de maçã, principalmente se for você. Ele que diz. Virou música de verão, de festa. O Vando, já consagrado, brincando com a própria marca. É a prova que ele sabia rir de si mesmo e transformar sensualidade em alegria. Gosto de maçã é Vando dizendo que amor bom tem que ter humor e tem que ter sabor. É isso, Vando. Muito obrigado por sua participação aqui no programa Música e Memória. Não saiam daí, ouvintes. Depois de Vando, uma dupla vai cantar para nós. Aguardo que vocês vão saber que dupla é essa. É só mais um pouco. Deixa Vando cantar. Eu volto já.

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1: Olá, pessoas! Estão gostando do programa Música e Memória hoje? Conforme anunciei agora há pouco, eu trago uma dupla. Uma dupla que parecia um casal, mas era uma dupla. Jane e Erondi. É a dupla que vai nos animar agora, nesta noite, do programa Música e Memória. A dupla Jane e Erondi fez bastante sucesso nas décadas de 80, principalmente. Eles se conheceram na gravadora de discos CBS. A Jane cantava jingles e coros, uma voz doce, fina, marcante. O Erondi já tinha carreira solo como cantor romântico, uma voz grave, aveludada. O produtor da gravadora na época juntou os dois e falou: vamos fazer uma dupla romântica? Deu certo de primeira. O primeiro sucesso veio com Por Favor, Amor, em 1982. Depois, explodiram de vez com a música mais conhecida da dupla, Não Se Vá. Isso no ano de 1983. As vozes, uma das características da dupla era as vozes que conversavam. Não era só cantar junto. Era homem e mulher contando e cantando uma história. As letras de sofrência, uma sofrência fina, dor, mas com classe. Nada de escândalo. E assim, a dupla sobreviveu até 1987, quando eles estavam no auge e decidiram seguir carreira solo. Se separaram, depois se reencontraram algumas vezes para shows, mas não formaram mais a dupla. Gravaram 6 discos juntos em 6 anos. Jane e Erondi não eram marido e mulher, mas por 6 anos eles foram o casal que o Brasil inteiro usou para dizer o que não conseguia falar. Vamos escutar naturalmente a música iniciar, a música da dupla mais famosa, Não Se Vá, uma composição de Michael Sullivan e Paulo Massadas. É a súplica, é o casal no portão, na madrugada, pedindo: não vá embora ainda. A Jane faz os agudos, implorando, e o Erondi segura com a voz grave. Não se vá, É música de quem tem medo da porta fechar e do silêncio entrar. Com vocês, Jane e Erondi.

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Fraterno abraço a todos que escutam este programa, seja aqui na cidade, nos municípios vizinhos e também aquelas pessoas que estão distantes e escutam o programa através da internet. Muito obrigado pela audiência. O ano era 1984. Jane e Arondi cantam "Por Muitas Razões Eu Te Quero", uma música de Paulo Sérgio Vale e Paulo Massadas. Aqui eles invertem: não é dor, é declaração. Quando eles cantam assim: por muitas razões eu te quero, por todos os motivos do mundo. É a música do recomeço, depois da briga, depois da saudade. É dizer o porquê vale a pena ficar. O arranjo é romântico, com piano e cordas. Por muitas razões eu te quero é a lista que o coração faz para não deixar o amor ir embora.

compositor Michael Sullivan também presenteou a dupla Jeanne Arondir com a música Por Favor, Amor, isso em 1982. É o pedido, por favor, amor, volta pra mim. A Jeanne, ela canta como quem está chorando. E o Arondir responde como quem está arrependido. Na verdade, essa música é quase um diálogo. Mostra a força da dupla. Eles não cantavam juntos, eles conversavam cantando. Concordam comigo? Por favor, amor, é a ligação que a gente faz às 2 da manhã. Com a voz embargada de emoção. Jeanne Arondir, cantando no programa Música e Memória, Por Favor, Amor.

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1: E assim a noite vai passando, as músicas trazendo recordações. É o programa Música e Memória. Saudade não tem idade. Jane Herondi gravaram em 1985 a música Fracasso, também uma composição de Michael Sullivan. Fracasso, nome forte, né? Aqui eles assumem que deu errado. Fracasso? Fracasso foi o nosso amor. Não tem culpa, não tem briga, tem aceitação. É maduro e triste ao mesmo tempo. O Herondir assume a maior parte da música e a Jane faz os contracantos de dor. É a música de quem tentou de tudo e não deu. Fracasso é a música de quem teve coragem de dizer: a gente tentou, mas não foi. Jane Herondi, programa Música e Memória, Fracasso.

gente, o programa Música e Memória, ele está terminando com a participação de Jane e Erondi, esta dupla de sucesso, vai cantar a sua última música, Amor Perfeito, que foi lançada em 1986. Uma música de Paulo Sérgio Vale e Paulo Massadas. Essa é a música do sonho. É o contrário do fracasso. Quando diz assim, amor perfeito, é você comigo para sempre. Eles cantam como quem encontrou e não quer perder. É leve, esperançosa. Foi o último grande sucesso da dupla. Antes deles seguirem carreiras solo. Por isso tem um gostinho de despedida também. Amor Perfeito é Jane e Erondi acreditando que ainda existe um final feliz. Jane Erondi encerra a sua participação no programa Música e Memória. Mas o programa não acabou. Aguardem que daqui a pouco tem o quadro Um é Pouco, Dois é Bom e Três é Bom Demais. Eu volto já. Escutem aí Jane e Erondi.

pessoas que escutam o programa Música e Memória. Mais uma vez, obrigado pela audiência. Já estamos caminhando para o encerramento do programa nesta noite de sábado, no quadro Três Toques, onde um é pouco, dois é bom e três é bom demais. Trago hoje mais uma sugestão do ouvinte Armando Brasil, lá em Barueri, no estado de São Paulo. Ele sugeriu Vicente Celestino. Vicente foi um cantor que nasceu em 1894 em São Paulo, filho de imigrantes italianos. Começou a vida como engraxate, foi vendedor de jornal e operário. Sofreu muito na infância, por isso cantava com tanta emoção. Na década de 20 do século passado, ele virou estrela do teatro, de revista e do rádio. Na verdade, gente, Vicente, ele não cantava, ele atuava, fazia drama, tragédia, sofrimento no palco. Voz forte, dramática e cheia de vibrações. Faleceu em 1968, aos 73 anos. Ouviremos três músicas deles aqui, agora, muito fortes. A primeira é O Ébrio. Ele canta com toda a emoção. Uma das músicas do cancioneiro popular brasileiro mais sofridas. Depois ele canta Minha Gioconda e Luar do Sertão. Vicente Celestino é a marca do sofrimento, da dor expressa em letras musicais. Na sua participação muito especial no programa Música e Memória, que vai se despedindo por aqui. E lá no final, depois de Vicente Celestino, tem o som das grandes orquestras. Muito obrigado a todos e a todas pela audiência e até o próximo programa, que será em homenagem ao Dia dos Pais. Não percam. Até lá.

Nasci artista, fui cantor. Ainda pequeno, levaram-me para uma escola de canto. O meu nome, pouco a pouco, foi crescendo, crescendo, até chegar aos píncaros da glória. Durante a minha trajetória artística, tive vários amores. Todas elas juravam-me amor eterno, mas acabavam fugindo com outros, deixando-me a saudade e a dor. Uma noite, quando eu cantava a tosca, uma jovem da primeira fila atirou-me uma flor. Essa jovem veio a ser mais tarde a minha legítima esposa. 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
2: Olha que o sertanejo de sucesso, de clássico, de músicas maravilhosas está chegando. 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Que programa, né? Quando se fala em sertanejo raiz, se fala no túnel do tempo, se volta no tempo pra gente recordar, pra gente trazer sucesso, músicas boas que nunca vão passar do tempo. 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

Minha nordestina na apresentação de minha pessoa, com certeza, Lurian Bezerra. E aí, vocês estão tudo em paz? Tudo bem? Espero que sim, viu, gente? Estava morrendo de saudade de vocês, viu? São pontualmente 5h17, viu, gente? 5h17, hoje dia 2 de outubro. Opa, Lurian, 2 de agosto 2026, viu, gente? Pra você ficar meio informado e sintonizado aqui na melhor, que é a 98,7, viu, gente? Nova Pedra FM. Para você que queira participar do nosso programa, é muito fácil. É só você ligar pelo número 87991-484215, certinho? Ou pelo zap, mandar aquela mensagem de texto ou de áudio pelo número 87991-609907, certinho, gente? Kaique, vem muita música boa. Você curte apaixonada, né? Música sertaneja, forró pra gente esquentar nesse frio, né, gente? Tá, amanheceu chovendo, mas já parou, né? Aquela neblina meio branca, a gente vinha na pista, tava branco, branco, a gente não viu nada, viu, gente? Pra vocês terem noção do frio que tá aqui na Cidade da Pedra, viu? Grande. Imagina aí nos sítios, né, arredores. Deve estar uma chuva e um frio, né? Tremendo, hein, gente? Pois é, a gente vai trazer a primeira do dia, daqui a pouquinho a gente tá de volta. E se você quiser pedir, já pode mandar sua mensagem de texto ou de áudio, viu, gente? Daqui a pouquinho a gente tá liberando nosso WhatsApp, certo? Vamos trazer Luiz Gonzaga, né? Respeita Januário.

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Louvado seja nosso Senhor Jesus Cristo. Para sempre seja Deus louvado. É seu Januário? Sim, senhor. Estou vindo do Rio de Janeiro, seu Januário. Trago um recado para o senhor. É do filho do senhor. Mandou até uma coisinha para lhe entregar. Estou morrendo de sede. Quando vim de lá, traga um copo d'água para mim. Copo? Não, traga mesmo um coco. 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

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Luiz Gonzaga, seu filho. Isso é hora de você chegar em casa, seu coisa. Santana, Gonzaga chegou!

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Não diga Lourião. As vezes estava nova. Lourião, queria ouvir. Põe o meu telefone no ar. Teodoro Sampaio. Oferece a senhora, a José do Verão, Vinícius, Carlos Pereira, Serguinho, Gerardo Natarri, Alulo Rumo Maroca, Henrique Monsclaro, Doca Tenoro, Cid Denoy, Carlinhos, Abrigo Basco, Cristina Zé Carrinho, Andriele, Abil, Tony Dessi, Alcidinei, João Zé e Giovanni Barra Nova, Rosa da Rua Nova, Valdeira, Edivaldo Silva Franco, Adalvina, Zeca Preta, Bastião, Zé Luiz, Dona Helena, Edilene, a Marta, Daio, e a todos que estão ouvindo esse maravilhoso programa. Põe meu telefone no ar. Teodoro Sampaio.

0: Comadre Lurian, você esqueceu a hora foi? Informe a hora, minha filha.
1: 2:00 gente, vemos agora Marília Mendonça, né, amante. Nunca vai ser fiel, né? São pontualmente 5:38, viu, gente? Aqui na Pedra, Rádio Pedra FM, com você, Lurian, precisa, viu, gente? Não esqueça, mandar aquela mensagem de texto que eu sei que você gosta. Mandar um bom dia, né? Especialmente aqui para todos que estão escutando a rádio, né? Todos os ouvintes, para você que está aqui na cidade da Pedra, escutando, sintonizando melhor. Muito bom dia, seja muito bem-vindo. E lembrando que a gente vai até as 7:30, certinho? Logo mais a partir das 7:30, terá a Santa Missa transmitida pela Rádio Pedra FM. Então, fica aí acompanhando a gente até as 7:30. E para você que acabou de sintonizar aqui o rádio, gente, o telefone já está liberado, viu? Pelo 87991484215. Pode ligar, tá, gente? Ou quando a gente sair do ar, você pode ligar também, tá? Tem gente que é mais tímido, né? Tem vergonha de falar no ar, viu? Mas não tenha vergonha, não, gente. Fica à vontade. Vocês é de casa, certo? Já quero mandar um abraço especialmente ao nosso amigo Neco da Bagaceira, que tá lá na Veneza, curtindo, né, Neco? Eu acho que uma hora dessa, acho que ele não fez nem um fogo, né? Pra fazer o café, né, Neco? Tá muito preguiçoso, vamos acordar. Mandar um abraço aos meus familiares lá no Cid Zezé, também tão ligadinho, desde cedinho. Já acordei todo mundo logo cedo, viu? Que eu sou assim, quando eu me acordo, tem que estar todo mundo acordado. Cuidar, que já é meio-dia, viu, Luíde? Luíde ainda tá com os pés pra cima, dormindo. Passei lá no posto Boi, Maroquita ainda tá dormindo também, né, Marocas? Vovô Maroquita dorme tarde e acorda tarde, viu? Depois que se aposentou, não tá nada com nada com a vida, viu? Tá ele e macho vem. Não quer nem saber, acorda a hora que quer, faz o que quer. Deus me livre depois quando eu ficar vendo nessa situação. Só faz o que quer, né, Maroca? Maroca tá um cacete. Bom, gente, mandar um abraço também, né, meus familiares que estão lá no Caetés, um grande abraço, né, Leo, tá, Ailton, um grande abraço, também nossa amiga Vanderlúcia, tá na escuta, né, Vanderlúcia, acordou cedinho, um abraço nos miguri da ambulância, também tá sintonizado, Isabelle, um grande abraço pra todos vocês aí, né, os Peleja, Caetés, Garanhuns, enfim, toda essa turma boa que estão acompanhando. Aí em Ponta Alegre também, né? Nossa amiga Marta, grande cheiro, viu? Tivemos também o áudio do nosso amigo Zuza, na Rua Nova, né? Pediu Teodoro e Sampaio, né? Grande abraço de Zuza. Tem uma ligação ao vivo, alô, bom dia, eu falo. Alô?
2: Viva!
1: Bom dia, Ivan.
2: Bom dia, Lurian.
1: Fica à vontade.
2: Eu gostaria de ouvir a música de Amado Batista, Pai Eterno.
1: Amado Batista, é isso?
2: É, Amado.
1: Amado Batista, Pai Eterno?
2: É.
1: Pronto, vai oferecer?
2: Tá dando um. É você.
1: Certo.
2: Todo que já ouviu na série, é toda a minha família.
1: Muito bem, Ivan.
2: Bom, Lurian, poderia. Pode
1: pedir
2: outra?
1: Pode.
2: Padre Reginaldo Mazotti, O Vento Vai.
1: Pronto, daqui a pouquinho a gente tá tocando, certo?
2: Sim.
1: Obrigado, tenha um bom dia.
2: Bom dia.
1: Ivan do centro da cidade, e todos vocês que estão aqui no centro da cidade, muito obrigado pela audiência e a companhia, viu, gente? Fica à vontade, hein? Façam igual o nosso amigo Ivan fez. Ligar pelo número 87991 484215, viu, gente? Faça igual ele, não tenha vergonha, não. Ou pelo zap, que é 87991609907, tá, gente? Manda aquela mensagem de texto de áudio, viu? Fica à vontade. Tem até 7:30, viu? Pra você pensar, dispensar e ligar, viu, gente? Mandar um abraço também ao nosso amigo Tonho de Catonho, que tá sintonizado lá no Cid Panelas, né, Tonho? Um grande abraço pra você, todo esse pessoal que tá ligadinho, né? Cajazeiras, Empurreiras, Cito Mandu, né? Um grande abraço a nossos amigos Giovanni Cavalcante, família, né? Um grande abraço pra vocês, Josa, né? Um grande abraço pra Cinha também. Deixa eu ver quem mais aqui. Nossa amiga Amaury Fernandes, né? Amaury, Grande abraço. Vocês é todos da Rua Nova, Rua do Quento, Belizal, Belizinha, Parque de Vaquejada, Prateado. Nosso amigo Jaiminho das Bicicletas. É o velho do 12, é o Natanzinho Lima. Sintonizado, né? Mandar um abraço também ao nosso amigo Nenê da Lotação, tá ligadinho, né, Nenê? Deite cedinho, tá na escuta, viu, gente? Bom dia pra vocês, loteiros da Cidade da Pedra, Arco Verde, Buíque, né? Garanhuns. Grande abraço pra vocês, estão usados. Levando a gente de carona, com o radinho ligado, né? Que Deus abençoe a viagem de vocês. Que leve e traga na paz do Senhor. Mandar um abraço também no Tarciana. Tá sintonizada, né? Tarciana lá na Rua Nova, em Caetés, um grande abraço. Vaninha Marcos, lá no Sítio Fundão, um grande abraço. Nosso amigo Celso, é o Celso Felso. Acho que é Celso Portilhori, né, Celso? Um grande abraço pra você, Valdirene, toda essa turma boa que estão aí sintonizada, viu? Fica à vontade pra você quiser pedir música. E vamos trazer mais um daqui a pouquinho, a gente tá de volta, né? Esse foi nosso amigo que pediu, um Rivan. Vamos tocar agora. Logo mais temos a melhor, né? Bruno e Marrone, Dormindo na Praça. Especialmente nosso amigo Vaca Véia, né? Foi beber uma lá em Neco, se embriagou. Neco, em vez de ter botado ele pra dormir dentro de casa, deixou dormindo na praça, né, Neco? Que situação, hein? Pois vamos trazer agora, né? Pai Eterno com Amado Batista, pedido musical nosso amigo Ivan. Aumenta o som aí, viu?

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0: 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Esse é nosso amigo Caeira. Caeira veio pedir aí essa música topada pra curtir, não foi, Caeira? Foi pedido e foi tocado, viu? Deixa muito obrigado pela audiência, viu? Nosso amigo Caeira. E tive mais um pedido também, nosso amigo Tony de Catonho, né, que pediu. Menina da Aldeia, daqui a pouquinho eu tô tocando, certo, Tonho? Lá no Sítio Panela, está acompanhando o programa. Deixa muito obrigado pela audiência, viu? Um grande abraço. E vamos trazer, né? Já são 6h05. Vamos trazer ao vivo e escuro nossa amiga Selma Macedo, que tá ligadinho, né, Selma? Aí no centro da cidade, tá se recuperando. Graças a Deus deu tudo certo, né? Deixa melhoras. Que Deus abençoe você e toda a sua família. Bom dia, Selma. Seja muito bem-vindo.
1: Bom dia, Lurian. Bom dia, ouvintes da Rádio Pedra FM. Aqui quem fala é o repórter, o Anselmo Macedo. Eita! Vamos informar a previsão do tempo para hoje. Hoje, dia 2 de agosto de 2026, para o município da Pedra. Lurian, o dia hoje será de sol e não vai chover na pedra. Portanto, minhas comadres, vamos aproveitar o dia para lavar as roupas, que irá enxugar rapidinho, rapidinho. Cuide, seu neco do realejo. Levante cedo, seu neco, para lavar as cuecas, que vai enxugar logo. É o repórter Anselmo Macedo para o programa Manhã Nordestina. Obrigado, Lurian, e que Deus te abençoe. Tenham todos um bom programa e um feliz domingo. Valeu, Lurian. Grande abraço. Tchau, tchau.
0: Eu que agradeço, Anselmo. Pois é, tá dando recado aí. Vamos aproveitar esse domingão abençoado de muita paz, muita alegria, muita sabedoria, né, gente? Se for beber, não dirige. Se for dirigir, não beba, viu, gente? Tá dado o recado. Vamos trazer mais um e daqui a pouquinho a gente tá de volta. E essa daqui é pedir música ao nosso amigo Tonho de Catonho, né? Menino da Aldeia. Vamos curtir, né? Daqui a pouquinho a gente tá de volta. Lembrando que hoje a gente vai até as 7h30, tá certo? E logo mais, a partir das 7h30, terá a Santa Missa, diretamente da Igreja Nossa Senhora da Conceição, certo? Vai ser transmitida pela Rádio Pedra FM. Para você que queira pedir um pedido musical, corre que ainda dá tempo. Só você ligar pelo número 87-991-48-4215 ou pelo zap, que é 87-991-60-9907, viu, gente? Para ficar bem informado, sintonizado e com certeza curtindo o clipe musical, né? Forró, sertanejo, né? E entre outras que a gente toca, é aqui, viu, gente? 98,7.

0: Lindo demais.
1: Aí tivemos Paula Fernandes, né? Sensação, viu, gente? Essa é muito linda, muito bonita demais. E vamos trazer mais uma. Essa é Pousa Apaixonante, que eu sei que você do outro lado do radinho tá apaixonado, né? Ou pensando em alguém, né? Com certeza. E esse daqui, com certeza, todo mundo não tem como se apaixonar com uma música linda dessa, né? Desde já ofereço todos meus familiares, especialmente meu grande amor, Edivaldo, tá ligadinho que eu sei. Pensa em mim, viu, gente? Escuta só, aumenta o volume.

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Pois é, gente, é hoje que eu só chego amanhã, viu? Tá aí amazando, é hoje que eu só chego amanhã. O nosso amigo Neco da Bagaceira, que tá ligadinho, né, Neco? Tá escutando, tá na melhor. Diz ele que só chega amanhã, viu? Depois que ele ficou solteiro, não foi, Neco? Agora ninguém segura mais ele, viu? Ninguém segura o Neco da Bagaceira. Ele tá virado na molesta, né, Neco? Deixe ele. Deixe ele curtir, que ele disse depois... que antes, quando era novo, não tinha tempo, que era só trabalhando. Agora que ficou velho, tá aposentado, né, Neco? Só na boa. Aí, agora vai aproveitar, né? Certo, tá ele, né? Eu também, quando ficar velha, né? Daqui uns 50 anos, por aí, né? Já tô beirando seus 30 por aí, né, gente? Então, aproveitar, né? Quanto dá tempo. E vamos trazer mais uma, deixa eu ver aqui, ó, Teodoro Sampaio, né, pedindo música ao nosso amigo Celso Portilori, ele em Valdirene, aí na Rua Nova, tá ligadinho, né? Ele pediu A Casa Cair, Se a Casa Cair, né? Eita, agora essa daí é boa, viu, Celso? Ele já tá oferecendo aí todos os ouvintes da Rádio Pedra FM, e especialmente, né, vovó Maroquitas, que tá lá no Posto do Boi, viu? Pois é, viu, vovó Maroquita, abra do olho, se a casa cair, deixa cair, né? Escuta só essa música aí, ele disse que era sua cara.

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1: Pois é, gente, já são 6:35. 6:35, a hora tá voando, né, gente? Passa o ano que a gente nem vê, né? Bom, gente, tivemos o pedido aí. Nosso amigo... Cadê o nome dele? Achei. Alan, né? Grande abraço, nosso amigo Alan. Tá ligadinho. Bom, gente, temos pedido também buscar o nosso amigo... Que tá sintonizado lá na Laje da Raposa, né? Ele e toda a sua família. É, Paulo Ferraz, né? Ele pediu Entre as Belezas de Todo o Mundo, né? Daqui a pouquinho a gente tá tocando, tá certo? Nosso amigo Paulo Ferraz, que tá sintonizado aí na Laje da Raposa. E os demais que tá curtindo também, né? Com o Neivaldo, daqui a pouquinho a gente tá tocando, tá? Temos também Aldo Chega, nossa amiga Rosanilda. Tá sintonizada lá no Sítio Vanessa, né, Rosanilda? Muito obrigada pela audiência, participação. Daqui a pouco a gente tá tendo esse pedido musical. Também nosso amigo Romeu, o Rômulo, lá no sítio Serra das Varas, né? Tá ligado? Um grande abraço pra vocês aí no sítio Serra das Varas, município de Arco Verde, né? Daqui a pouco a gente tá colocando seu pedido musical, tá certo? Deixar um grande abraço, um bom dia aí com a paz do Senhor. 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Então tá dado o recado. Temos ligação ao vivo. Alô, bom dia. Quem eu falo?
2: Bom dia. Tá atrasando, não te vi aí pra rádio.
1: Esse é Neco da Bagaceira.
2: É ele mesmo.
1: Ao vivo e às cores.
2: Ao vivo mesmo.
1: Ao vivo.
2: É,
1: Neco.
2: Tô aqui na festa.
1: Tá na festa?
2: Eu tô aqui na chácara, já barrendo aqui a área da mulher.
1: Eita, mas você hoje amanheceu esperto, que só a gota, não foi?
2: É, será que vai ser da...
1: Ô, Neco, você já fez o café, Neco?
2: Oxe, deve ter feito, tá quente lá.
1: Já fez o fogo?
2: Não, hoje não, oxe.
1: Ô, gente, e vai fazer café sem fogo?
2: Ah, minha filha, o café já foi tarde da noite, tá quente, quente a garrafa.
1: Ah, a garrafa é quente?
2: É, não mora, sim.
1: Ah, você tá igual mocinha, né? Aproveitando o café de ontem, né? Você,
2: não,
1: né?
2: É porque tá quente já.
1: Eita, mas você tá esperto. Pra não dar 12 conto no café, num pacote de café de pra tomar, né?
2: É não, a Marilsa.
1: Mas rapaz, você tá igual o mocinho economizando café, né?
2: Você é danada, viu?
1: Você eu não sei não, depois que se aposentou, pronto, tá mais amarrado do que antes, né?
2: Não, senhora.
1: Tá economizando dinheiro, né?
2: Não.
1: Eu, aí, gente, vocês não sabem, ele bota como antigamente, viu? Ele guarda o dinheiro numa loca de pedra. Pra quem quer achar essa bufunfa aí na Veneza, já sabe, viu? O tesouro é seu.
2: Eita, mulher.
1: Ô, Neco, a música hoje é qual, hein, Neco?
2: Deixa eu aí, qual? Eu quero aí.
1: Você tá sofrendo?
2: É?
1: Tá sofrendo, hein?
2: Não, não, porque sempre eu gosto da música. Eu sou fã da minha de Neco.
1: Você já achou seu grande amor?
2: Até agora não deu notícia.
1: Até agora ninguém deu azora. Mas, rapaz, até hoje procurando.
2: Tu, eu tô no caixinho, né, minha?
1: Ah, pois eu vou arrumar uma grande paixão pra você, viu?
2: Tu mora no caixinho,
1: né? Não.
2: Mulher?
1: Mas, menina, eu vou dar endereço a Neco.
2: Mas,
1: rapaz, eu tô mole mesmo, viu?
2: Tu ano que vem é mais uma mocinha.
1: Então, sim, eu moro mais mocinha.
2: Ah, é?
1: É.
2: Tá bom.
1: Tá bom, né? Eu vou comer uma boia deles, né? Eu vou estar bem gastando.
2: E Cabecinha, tá cantando
1: música, né? A banda Cabeça e Cabecinha hoje vai tocar em Arco Verde hoje, viu?
2: Tá vendo?
1: Ganhar uma bufufia, né, pra eles, né, bichinho? Eles vão tocar hoje lá no centro, viu, gente? Pra você que queira curtir, a partir das 3 horas, lá no Bandeirante, viu? Cabeça e Cabecinha vai estar apresentando lá hoje, viu?
2: Tá vendo?
1: Pra você que querer, marque sua presença lá. A minha já está confirmada, viu? E eu vou deixar de perder, né, Neco?
2: Ah, você vai também.
1: Deixar, eu convido vocês também pra ir dar uma curtida lá, né? Só curtir, né?
2: Se eu não for curtir no rádio mesmo.
1: Pronto, muito bem, Neco.
2: É 3 horas da tarde?
1: 3 horas da tarde lá no Bandeirante, viu?
2: Tá bom.
1: Convite tá feito. Pra quem quiser ir, fica à vontade, né?
2: É isso.
1: Ô, Neco, você vai oferecer a música pra quem?
2: Papai, eu vou chamar aí a turma quase toda. Vai lá pro Posto do Boi, mandar pro Posto do Boi, né? Deixa pra aqui pra rua. Vem pra Veneriana aí. Vem da bicicleta.
1: Certo.
2: Gilvão da Casa de Som. Alpego Ramos. Silêncio Siqueira. Fredinha Silva, que as mandei. Petica. Mais na frente vai pra Anselmo Macedo. NSP Verde. Onde que eu tô aí na volta da bomba aí, aí em cima perto do posto, né?
1: Sim.
2: Aí vou pra Serra das Varas, vai pra Romeu, com toda a família lá.
1: Romeu tá velho, se balançando na rua.
2: Eu vou bucho de erva, aquele porra. E eu penso e vai pra Luz do Conga aí no sítio, onde ela mora.
1: Ô, Neco.
2: Oi.
1: Será que macho velho leva mais gaia do que vaca velha?
2: E qual quê?
1: Quem é que leva mais gaia? Macho velho ou vaca velha?
2: Rapaz, parece que é macho velho.
1: Macho velho ganha, né? Nas gaias.
2: Eu acho.
1: Mas havia um touro indefeso sem ter um chifre. Tem que ter, né?
2: Vaca velha não leva, porque vaca velha não tem ninguém por ele.
1: Deixa o pobre com as gaias dele. Ele tá sendo feliz.
2: Agora o macho velho com aquele bucho velho cansado, despeito da pé. É capaz de estar levando uma borracharia,
1: né? Mas, rapaz, é porque aquilo ele achou bonito. Deixa ele se sentir bonito. Ele disse que está comendo muito. É por isso que a barriga dele está grande.
2: Ah, aquilo é inchação, né?
1: Será?
2: Aquilo é inchação, não é gordura, não. Vou.
1: Sim. Continue aí. Você vai oferecer para quem tanto aí? Zé da Piaba.
2: Escuta aí, vai. Um momento aí. Eu quero apresentar essas músicas que vai passar aí agora.
1: Sim.
2: Ao meu colega Flávio Carvalho ali no Cid Boqueirão, com toda a família, né? Vai pra Raquel, aí a Paula, Cristina, Clarissa, Roberto, Daniel. Tem todos eles aí no Cid Boqueirão, né? E aqui na Veneza já sabe, escute aí um pouquinho. Vai pra João Barra Nova, Giovanni. Vai para a fazenda Pitiquiaba, Luiz Carlos, Benício, e Antônio, Nena Cachafinha, aí vai para a fazenda que choveu ali de que ia cair, que nem aqui na bica de baixo. E andou-se na outra fazenda de Levi, aqui no, na bica de cima, que é fazenda fazenda Salamão. Vai para o Levi, vai para o tirador de Jeff Pequeno, né? E eu tô, senhor Miguel, para todos que estão vendo esse filme, maravilha do programa, viu? E um bom dia.
1: Eita, muito bem, obrigado. Eu pensei que você ia botar um livro, com esse tamanho de gente, misericórdia, hein? Já passou mais de 100 pessoas, viu? Pois tá dado o recado, viu, Neco? Daqui a pouquinho obrigado. Eu tô colocando Amado Batista. E Amado Batista é a melhor, viu? Esse olha, meu ex-amor. Puta, pra você roer.
2: Fazer o meu xarope lá no fim de dezembro,
1: porra, bicho. Olha, Neco.
2: E eu trouxe a tua mamãe, mocinho, ué.
1: Muito bem, você tá esquecido demais. Oh. E Anselmo Macedo? Anselmo.
2: É?
1: Anselmo Macedo.
2: Aí eu coloquei, você não escutou, não?
1: Ah, agora eu escutei.
2: Eu falei que foi o primeiro.
1: Ele disse que vai fazer bastante sol hoje aqui na Cidade da Pedra.
2: Ele falou,
1: viu?
2: Eu escutei ele falando na raia.
1: Escutou ele dizendo que era pra lavar as cuecas.
2: Foi, mas eu...
1: Já lavou.
2: Daqui pra frente só é verão agora.
1: Ah, tá certo. Aí tá certo.
2: É
1: verão. Pra lá é verão, né, Neco?
2: Poxa, já tá quente aqui já. Já tá quente já.
1: Muito bem, rapaz. Vai cuidar, senão já dá meia-dia, viu?
2: Ah, é. Pois é, um bom dia pra você aí, viu,
1: Neco? Obrigado, Neco. Um grande abraço. Tudo de bom.
2: Obrigado.
1: Esse é Neco da Bagaceira, viu, gente? Ele falou. 1 quilo, né? Eu sei que vocês do outro lado não entenderam 1 grama. Mas ele pediu Amado Batista, viu? E a música, com certeza, né? Deixou bem à vontade. Então eu escolhi aqui Meu Ex-Amor pra ele relembrar os velhos tempos, né, Neco? Bom, gente, quero mandar um abraço pra todos os loteiros aqui da Cidade da Pedra, Marco Verde e toda a região que tá ligadinho, né? Desde cedinho com o rádio ligado, curtindo o programa Manhã Nordestina. Eu já quero mandar um abraço ao nosso amigo Zezé, Aloísio, né? Que já estão aí cedinho, estão na luta. Nosso amigo também, Damião da Lotação, né? 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Então tá dando recado. 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Temos ligação ao vivo. Alô, bom dia. Bom dia, vovó Maroquitas.
3: Eita, tá igual macho doido.
1: Como é que a senhorita tá?
3: Eu tô bem. Você tá igual macho doido.
1: Por quê?
3: Pra falar.
1: Tô conversando demais, né? E deixando...
3: Conversando demais, ai...
1: No bolso. Tem que botar a música do pessoal, né? Você viu a música que Neco... Que ofereceu pra você? Neco, não. Celso ofereceu pra você?
3: Fez o quê?
1: Ofereceu uma música muito linda pra você.
3: Quem?
1: Seu amigo Celso.
3: Ai, obrigado. Quando?
1: Agora, minha.
3: Ah, pois eu saí agora de uma cadaria, mulher, e eu nem vi.
1: Mas você tá andadeira, já começa o dia andando, batendo perna, mulher.
3: Obrigado. É Celso?
1: Isso. Ele pediu.
3: Da onde ele é?
1: Já já ele chega por aí pra tomar um café.
3: Ah, é teu marido, é?
1: Não.
3: Ah, sim, sei quem é agora. Agora eu sei quem é.
1: Mas, rapaz, tá amando demais, vice. Tá amando demais, tá esquecendo.
3: Ele hoje não tá aqui, não. Ele tá em casa esperando o irmão dele lá no cunhado dele.
1: O seu apaixonito.
3: Ah, pois, é meu apaixonito que tá em casa dele.
1: Mas, rapaz, e o casamento já marcou?
3: Não, ainda não. Tem que esperar um pouquinho, né? Pra ver se vai dar certo, né?
1: Esperar uns 10 anos, né?
3: Não, não sou Luriano que espera 5 anos, 9 anos, 20 anos.
1: Não espera, não, né? Meu irmão tá tem uns 10 anos que tá noivo, até agora não casou, não. Ele disse que só vai casar quando fechar os 20 anos de noivo.
3: Vixe, que é isso, eu?
1: Sim, meu irmão. O Marcelo.
3: Isso. Ah, mas eu pensei que era o teu marido com você, filha.
1: Não. De jeito e qualidade. Ah. Nós já tá casamento já marcado.
3: O teu já tá marcado?
1: Isso.
3: Oh, Deus ajude, que vai dar tudo certo.
1: Com certeza.
3: Vocês dois, ó, vocês dois combinaram mesmo.
1: No tamanho?
3: No tamanho, na bondade.
1: Olha, olha, rapaz, obrigado.
3: Não, tô falando sério. Nesse aí você acertou agora aquele primeiro lá. Ai, ai, ai.
1: Eu só acertei na música, né?
3: Pô, se não der errado, minha filha, você acertou. Filho.
1: Pronto. Marauquitas, e a música hoje?
3: Ó, toca aí uma música. Uma música evangélica aí, pra todos que estiver ouvindo.
1: Pronto. Pra oferecer?
3: Pra todos os amores da minha vida que mora na cidade da Pedra Venturosa, Poço do Boi, Sítio Zezé, pra todo mundo, pra todos que estiver ouvindo, viu?
1: Ô Marauquita, todo mundo quer saber. A hora é agora. Seu grande amor, ele é ficante, namorado, marido. Ou noivo?
3: É quase marido.
1: É marido.
3: É.
1: Aí vocês são casado ou amancebado?
3: Não, nós estamos namorando ainda. Nós estamos vendo se vai dar certo a nossa casa.
1: Ah, entendi agora. Muito bem. Pois foi respondido aí.
3: Tem que ir direitinho para ver se dá certo.
1: Ah, entendi. É escondido, né?
3: Não, porque ele tem a casa dele, eu tenho a minha, mas a casa dele tem as coisas dele dentro de casa. Ele não pode lacrar a casa lá, porque ele pôs à venda, mas até agora não vendeu.
1: Mas, rapaz, eu vou arrumar o comprador.
3: Ele tem a casa dele, ele não pode largar, porque quando ele vai lá, tá de mofo, né? Aí ele tem que ir lá abrir, ficar um dia, dois, para ajeitar.
1: Pronto, tem razão, tem razão. Não pode
3: agora,
1: abandonar.
3: Se ele não tivesse casa, eu tinha prendido ele aqui, mas eu não posso. Às vezes ele tem o pai dele também que não anda bem, tem uma irmã que também não anda bem.
1: Sim.
3: E ele sempre tá lá, ele sempre tem que ir lá pra ficar com o velho, pra fazer a comidinha dele.
1: Você
3: pra
1: já...
3: poder a irmã se tratar, que a irmã tá com problema também.
1: Oi. Lília. Mandou um grande abraço pra você, viu?
3: Lília?
1: Uhum.
3: É tua amiga?
1: É.
3: Vai outro pra ela também.
1: Pronto. Que coisa boa. Pois, Marauquitas, tenha um bom dia. Daqui a pouco eu passo por aí. Quero café, um cuscuz com leite.
3: Ah, minha, aqui a gente não usa leite, não. Só é café, pão e bolo e manteiga, só.
1: Mas, rapaz, não acredito.
3: É. Nós aqui não usamos leite, porque nem eu, nem minha mãe, nós não comemos.
1: Ah, problema de saúde.
3: A minha mãe sabe que ela tem problema, né? Ela não pode tomar leite, não pode usar leite.
1: Tá bom.
3: Um abraço, um beijo pra você, viu, Lulu?
1: Um grande abraço, um cheiro, até já, viu? Tchau, obrigada.
3: E pra Leília?
1: Pronto, tá dado o recado aí. Daqui a pouquinho eu tô colocando a música que ela pediu, evangélica, tá, gente? Pra gente encerrar. Mas deixa, quero mandar um abraço aqui nosso amigo Eudes Tenório, né? Tá ligadinho? Ele pediu uma música de Leandro e Leonardo. Tá. Ele pediu do ano de 1998. Daqui a pouquinho a gente tá tocando, tá? Lá no sítio Areia do Gentil, é? Sítio Areia do Gentil. Muito obrigada a todos vocês que estão ouvindo, tá, gente? E também lá oferece, né? Quem tá aí curtindo no Sítio Areia do Gentil. Um grande abraço para todos vocês, ouvintes da cidade da Pedra e toda a região. Tive uma ligação. Alô, bom dia.
4: Bom dia.
1: O que eu falo?
4: O João Norato.
1: Nosso amigo João Norato. Quanto tempo, hein?
4: É que eu tava trabalhando em pizzaria, aí acordava tarde no domingo, mas agora
1: tá de boa, né, João?
4: Agora tô de boa.
1: Muito bem, que coisa boa, né? Trabalhando, curtindo.
4: Trabalhando, curtindo, curtindo essa rádio boa.
1: Eita, coisa boa, obrigada, viu?
4: Essa rádio é top.
1: É 10 não, é 1000, né?
4: É 1000.
1: Muito bem.
4: E você é muito mais de 1000.
1: Eita, agora eu vou me sentir, viu?
4: Você, como locutor, é muito mais de 1000.
1: Obrigada, viu, João? Que Deus te abençoe sempre. João, e a música? Opa, caiu a ligação. João? Caiu a ligação. Liga novamente, vice João. Se quiser ligar. Ligação liberada, fica à vontade, viu? Caiu a ligação, ó ele de novo. João?
5: Oi.
1: Pronto, ligação caiu, você voltou.
5: Oi.
1: E a música?
5: Você tá bem?
1: Tô, tudo em paz, graças a Deus.
5: Graças a Deus. O esposo, o namorado, tá bem?
1: Ah, o esposo, tá bem, graças a Deus.
5: Tá bem, obrigado, tá
1: viu? Tá melhor que eu.
5: Graças a Deus. Tem que ser melhor que nós, né?
1: Com certeza, com certeza. Fica à vontade, viu, João?
5: Ô, minha querida, eu pedi a música de Zezé de Camargo Luciano e Léo Santana, Inquilino de Violeiro.
1: Zezé de Camargo e Léo Santana, né?
5: Luan Santana.
1: Ah, Luan Santana.
5: A música é Inquilino de Violeiro.
1: Eita, música linda, viu? Essa é
5: você
1: boa.
5: Você já conhece ela, né?
1: Já, sim.
5: É boa, é boa.
1: Você vai oferecer?
5: É porque, assim, sim. Ela fala muito de uma moça egoísta, né? Que ia ser o que não era, né?
1: Isso, isso.
5: E hoje tem muito, né?
1: Com certeza, é verdade, né? Hoje, né, amor antes de amor verdadeiro,
5: amor,
1: né?
5: Ficou em casa, agora o amor real existe, né?
1: Isso, isso mesmo, hoje existe o amor real. Hoje pra amor casar real. É ligeiro, né? Pra casar é meu amor. Aí quando separa, né?
5: É meus pra casar é meu bem, quando separa é meus bens.
1: Isso, é meus bens pra cá, né?
5: Eita, Deus.
1: Hoje não
5: rapaz,
1: existe
5: é tá?
1: Amor verdadeiro, né? Pra você ter noção.
5: Amor
1: hoje.
5: Verdadeiro hoje tá longe.
1: É, com certeza. Hoje é amor real, como diz muitos, né?
5: Amor real.
1: É difícil você
5: mas
1: achar uma pessoa.
5: Não é porque
1: hoje.
5: É real, realista não, é real dinheiro.
1: Isso, isso mesmo, meu
5: Deus. É real cacau.
1: É real cacau. É mono, é dinheiro. Pois é.
5: Meu amor, minha querida, eu vou oferecer essa música a Eudes Tenório, lá da Areia, Sítio Areia, município de Pedra.
1: Pronto, tá ligado,
5: e ao Márcio Velho, Romeu, e a você e sua família.
1: Obrigado,
5: Deus
1: abençoe. Amém, nós todos.
5: É domingo, tchau, beijo no coração.
1: Ô, Tutonho, fica com Deus, viu?
5: Tchau. Obrigado, tchau.
1: É nosso amigo João Norato, tá ligadinho, né, João? Um grande abraço pra todos os seus familiares que estão ligadinhos, né? Que Deus abençoe sempre. E vamos, né, curtir aí Zezé de Camargo e Luciano, Inquilina Violeiro, com Luan Santana, né, como dizer lá aí, viu, gente? Daqui a pouco a gente tá de volta, né, já são 7 horas, gente, a gente tem meia hora ainda, viu, gente, pra gente empurrar o dedo aqui e soltar o som, né, daqui a pouco a gente tá de volta, mas antes vamos atender aqui. Alô, bom dia. Oi, ele de novo, é isso?
6: É, sim,
1: Neco está apaixonado, né, Neco?
6: Passamos pessoal, viu?
2: eu vou falar, é pouca gente.
1: Tá.
2: Aquela música que eu vou trazer com você, Tainá, lá do Alagoju, é Rolinho. É ruim?
1: Sim.
2: Mas.
1: Muito bem.
2: Pois é.
1: E os demais, né?
2: Uma nova também.
1: Pronto.
2: É. E aquele que mora lá no sítio. Eu não tenho esquecido agora. Lagoa do Meio, que chama Veirã.
1: Sim, né? Sim.
2: Lagoa do Meio, é filho do Meio, sei na onde que ele fala mesmo também, né?
1: Isso.
2: Vai pra ele também, viu?
1: Tá ok, tá dado o recado, viu?
2: Tá, obrigado.
1: Obrigadão, Neco. Até já.
2: Tchau.
1: Tchau. Esse é Neco da Bagaceira. Hoje ele tá cagota, viu? Hoje ele tá danadinho nesse telefone dele. Tomar no remédio, né? Já é 7 horas, 7:01, viu? Já tá na hora de tomar o remédio. Vamos botar a música dele, logo mais a gente coloca aí, né? A do nosso amigo, né, João Norato. Tá certo, João? Ele pediu primeiro, tá? Como vocês sabem, é por ordem de chegada. A gente vai atender logo o pedido dele e logo em seguida a sua, tá certo? Então vamos trazer aí Amado Batista, meu ex-amor. Vamos só pros apaixonados curtir aí e relembrar os velhos tempos. Eita, moscão, viu, gente? Esse é moscão pra você se apaixonar, viu? Escutei muito, viu, gente? Eu escutei muito Amado Batista, não vou mentir, viu? Olha só, olha.
6: Eu tive um amor.
1: Essa só me lembro de mocinha, viu, mocinha? Relembrando aí, meu pai tinha um fusquinho amarelinho, ela se apaixonou por ele.

0: Misioner! Vamos!
1: Parabéns, Luanzinha!
2: Sete horas e 8 minutos.

Opa, Lurian, bom dia, minha amiga, tudo bem? Lurian, gostaria que você tocasse aí Mulher Chorona com Teodoro Sampaio. Ofereça aí a todos os ouvintes aí que tá ligadinho aí nesse programa aí que é show, tá certo? E quero desejar um ótimo dia aí para você, um ótimo dia aí pra Maria Nora, pro meu amigo Zé Caximba, Hilda, Cuca, Cleito, Maroca, lá no Posto do Boi, a amiga Joelma Travessão e essa turma aí. Em geral, tá bom? Um ótimo domingo aí a todos e a todas. Valeu, Lurian.

Bom dia, Maria. Aqui você está feliz. Gostaria de ouvir. Gostaria de ouvir a música do Amado Batista. Desligar o telefone para oferecer à minha família e a torcida rádio que nos ajudar. Bom dia.

Bom dia, minha amiga Lorian. Passar aí uma música pra mim aí, meu velho pai, o Carmen Lúcia, pra oferecer ao Ferreiro, a seu Hermes e a todos os ouvintes. Um abraço, minha amiga.

Tivemos, ai, né, compadre e comadre. Pedi buscar o nosso amigo Eudes Tenório, né? Que ele tá lá no sítio. Só não disse onde é que ele tá. Mas ele ofereceu toda essa turma aí do sítio Areia, lá do sítio Argentino. Desde já, muito obrigado, viu? Desde já também quero mandar um grande abraço aos meus compadres e amigos de Hildo Marcos e Luciano Paz. Um grande abraço para todos vocês aí no sítio Agostinho, sítio Barragem, nosso amigo também Geraldo Pereira, o grande poeta daqui da cidade da Pedra, né? Deus abençoe sempre você e toda a sua família, seu Geraldo, na Aparecida. Enfim, toda essa turma boa, Riacho do Mel, Riacho do Pau, enfim, todos vocês, né, gente? Muito obrigada de coração. Ficamos até agora, né? 7:30, gente. Pois é, a gente começou um pouquinho atrasado, mas devido à neblina, logo cedinho, a gente não conseguiu vir, tá? Espero que vocês compreendam e entendam, viu, gente? Mas muito obrigado, gente, de coração, viu? Vocês terem ficado até agora comigo. Não deu tempo de tocar alguns pedidos, tá, gente? Espero que vocês entendam que a gente aqui tem colocando, né? Por ordem de chegada, quem vai chegando, a gente vai colocando, né? Mas próximo domingo a gente tá aqui junto e misturado novamente, né? Então, todos vocês fiquem com Deus e até domingo, viu, gente? O coração está dividido no meio agora, viu? Só estou aqui de hoje a 8, né? Mas é rapidinho, a semana passa do jeito que a gente nem vê, né? Mas muito obrigado desde já, nosso amigo Eudes, a Mauri, Lília, Rosenilda, nossa amiga Selma Macedo, Zuza, né? Nosso amigo João Norato, Tonho de Catunho, né? Neco da Fuçada, Neco da Bagaceira, né? Enfim, todos vocês estão curtindo o programa, são muitas pessoas, mas muito obrigado de coração a todos vocês, viu? Fique com Deus e até domingo, um cheiro no coração bem grandão, viu, gente? Meu coração tá grato de felicidade, viu? Até domingo, fui, grande abraço.

0: 7:34.
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0: Louvado seja nosso Senhor Jesus Cristo.
1: Sempre seja louvado.
0: A segunda leitura de hoje vai falar sobre o cântico que nós cantamos agora. Quem nos separará do amor de Deus? Quem? Ninguém. Que nós possamos estar nesse amor, na constância de nossa vida, pedindo que Ele sempre esteja conosco em nosso caminhar diariamente. Invoquemos a Trindade Santa cantando.

Eu estreino que a graça e a paz do Deus que é o nosso Pai, o amor de Jesus Cristo e a força do Espírito Santo esteja convosco. Meu irmão e minha irmã, quantas e quantas vezes nós nos separamos do amor de Deus, e nós nos separamos através dos nossos pecados. Quando a gente peca, a gente se separa do amor do Criador, mas Ele nunca se afasta de nós. Por isso peçamos perdão a Deus pelas vezes que a gente se separou do seu infinito amor. Abaixemos nossas cabeças e peçamos perdão pelos nossos pecados.

Deus Todo-Poderoso, tenha compaixão de nós, que o Senhor perdoe os nossos pecados e nos conduza à vida eterna. Cantemos alegremente nesse domingo, dia do encontro com o Senhor, o nosso hino de louvor, o cântico de glória. Baixa na terra os homens.

assistis, Senhor, os vossos fiéis, e acumulai com vossa inesgotável bondade aqueles que vos imploram e se gloriam de vos ter como Criador e Guia, restaurando para eles a vossa criação e conservando-as renovada por nosso Senhor Jesus Cristo, vosso Filho, que é Deus e convosco vive e reina na unidade do Espírito Santo por todos os séculos dos séculos. Sentemos e escutemos a palavra de Deus.

Leitura do livro do profeta Isaías. Assim diz o Senhor: Ó vós, todos que estáis com sede, vinde às águas. Vós, que não tendes dinheiro, apressai-vos. Vinde e comei. Vinde comprar sem dinheiro, tomar vinho e leite, sem nenhuma paga. Por que gastar dinheiro com outra coisa, que não o pão? Desperdiçar o salário, se não com satisfação completa. Ouvi-me com atenção e alimentai-vos bem, para deleite e revigoramento do vosso corpo. Inclinai vosso ouvido e vinde a mim. Ouvi e tereis vida. Farei convosco um pacto eterno. Manterei fielmente as graças concedidas a Davi. Palavra do Senhor.

Leitura da Carta de São Paulo aos Romanos. Irmãos, quem nos separará do amor de Cristo? Tribulação, angústia, perseguição, fome, nudez, perigo, espada. Em tudo isso, somos mais do que vencedores, graças àquele que nos amou. Tenho a certeza de que nem a morte, nem a vida, nem os anjos, nem os poderes celestiais, nem os presentes, nem o futuro, nem as forças cósmicas, nem a altura, nem a profundeza, nem outra criatura qualquer será capaz de nos separar do amor de Deus por nós, manifestado em Cristo Jesus, nosso Senhor. Palavra do Senhor.

Senhor esteja convosco. Proclamação do Evangelho de Jesus Cristo, segundo Mateus.

quando soube da morte de João Batista, Jesus partiu e foi de barco para um lugar deserto e afastado. Mas quando as multidões souberam disso, saíram das cidades e o seguiram a pé. Ao sair do barco, Jesus viu uma grande multidão, encheu-se de compaixão por eles e curou os que estavam doentes. Ao entardecer, os discípulos aproximaram-se de Jesus e disseram: "Este lugar é deserto e a hora já está adiantada. Despede as multidões para que possam ir aos povoados comprar comida." Jesus, porém, lhes disse: "Eles não precisam ir embora. Dá-lhes vós mesmos de comer." Os discípulos responderam: "Só temos aqui 5 pães e 2 peixes. Jesus disse: "Trazei-os aqui." Jesus mandou a multidão se sentasse na grama. Então pegou os 5 pães e os 2 peixes, ergueu os olhos para o céu e pronunciou a bênção. Em seguida partiu os pães e os deu aos discípulos. Os discípulos distribuíram às multidões. Todos comeram e ficaram satisfeitos. E dos pedaços que sobraram, recolheram ainda 12 cestos cheios. E os que haviam comido eram mais ou menos 5.000 homens, sem contar mulheres e crianças. Palavra da Salvação.

Queridos irmãos e queridas irmãs, hoje a igreja inicia-se com o mês vocacional. E quando a gente fala em vocação, não se fala apenas em padre, mas a vida matrimonial também é uma vocação. A vida religiosa é uma, mas a vida matrimonial, quem é casado, é uma vocação. Por isso a igreja separa um mês para a vivência vocacional. Seja religiosa, seja uma vida de leigos consagrados a Deus. Porém, hoje é interessante que hoje as leituras querem nos voltar para a fonte. Desde o profeta Isaías, a primeira leitura, que vai dizer: você que tem sede, vinde a mim. Você que está com sede, vinde a mim. Vinde a mim, você que está com sede. E a segunda leitura vai completar essa dizendo: quem nos separará? Quem nos separará do amor de Deus? Quem? Nem a morte, nem a tristeza, nem as tribulações da vida, nada nesse mundo nos pode separar do amor de Deus. Nada. Nada nos separará do amor de Deus. E é interessante, porque durante esses dias a gente vem fazendo um passeio pelas parábolas de nosso Senhor Jesus Cristo. A gente escutou várias parábolas durante o mês passado. A gente escutou parábolas que dizia sobre o céu. Falava sobre o céu. E hoje Jesus se afasta um pouco da multidão, porque Jesus estava triste. Por que ele estava triste? Porque ele soube de uma notícia. Ele soube que João Batista tinha sido morto por Herodes. E Jesus se afasta. Quando você perde um parente, um amigo querido, o que você faz? Você fica triste, fica angustiado. Do mesmo jeito foi nosso Senhor Jesus Cristo. Ele ficou triste e ele saiu, foi para um canto deserto, vai dizer o evangelho de hoje. Porém, a multidão estava com sede e fome. E é aqui que entra a primeira leitura. Se você está com sede, você tem que buscar o quê? Água. O que mata a sede é água. Se você está com fome, você tem que buscar o quê? Alimento. Alguma coisa para você ficar saciado da sua fome. Do mesmo jeito foram as pessoas. Jesus se afasta da multidão. Porém, a multidão vai atrás de nosso Senhor Jesus Cristo, porque está com sede, está com fome. Está com sede, está com fome. Todas as vezes, quando a palavra de Deus coloca sede e fome, aqui não significa uma sede física, nem uma fome também física do corpo, mas é sede da alma e fome também da alma. Fome de Deus, sede de Deus. Por que estamos aqui hoje? Por quê? Por que você está aqui hoje? Porque você tem fome e sede de Deus. Porque nós queremos buscar a Deus, o pão vivo e verdadeiro. E é interessante, meus irmãos e minhas irmãs, que quando a multidão está perto de nosso Senhor, ele cura, mas ele também cura a alma. A primeira coisa que ele manda fazer, quando os discípulos chegam ao entardecer, que os discípulos diz: vamos colocar as pessoas para ir embora, porque aqui perto não tem alimento. Como é que ali não tem alimento? Se Jesus Cristo é o verdadeiro alimento, o pão vivo descido do céu, o que Jesus faz? Diz: o que tem aí? 5 pães e 2 peixinhos. Imagine você, o que seria 5 pães e 2 peixes para 5.000 pessoas, tirando crianças e mulher, que às vezes seria muito mais do que isso. Imagine. Mas para Jesus nada é impossível. Nada é impossível. E o que ele faz? Manda as pessoas sentar. Senta. Senta. Senta. Às vezes é necessário na vida a gente
sentar. Quando a gente está com fome, a gente está com sede, a nossa tendência é tudo que chega a gente pegar. Quando a gente está com sede, até uma água laminada com lama, tem gente que toma. E às vezes não tem paciência, não tem calma. Quando a gente está com fome, qualquer alimento tem gente que come, pensando que vai matar a sua fome. Mas Jesus manda a pessoa ter calma. Senta, descansa. E Jesus agradece a Deus pelo alimento que tem. Agradece, dá graças. E aquele alimento que é o pão vivo descido do céu, que é nosso Senhor Jesus Cristo, começa a saciar a alma daquelas pessoas. Vai dizer que foi tanto alimento, o pão verdadeiro. Jesus sacia a alma das pessoas. Jesus quer matar a tua sede. Jesus quer matar a tua fome, porque Ele nunca se separa de ti. É como a segunda leitura de hoje: nada, ninguém nesse mundo pode nos separar do amor de Deus. Nem a morte nos separa do amor de Deus. Por isso, meu irmão e minha irmã, se você está aqui hoje na Santa Missa, é porque você veio procurar o alimento que mata a tua fome, a tua sede. E quem é esse alimento? O pão vivo descido do céu, nosso Senhor Jesus Cristo. Se foi por causa disso que você está aqui hoje, sua alma está saciada. Sua alma está diante daquele que mata a tua fome e tua sede. Porque nada nesse mundo pode separar você do amor de Deus. Nada. Às vezes a gente tenta até se separar do amor de Deus. E às vezes é tantas coisas que nos separa. Uma crise de fé. Às vezes algo que acontece em nossa família, uma perda. Às vezes a gente diz: por que isso aconteceu? E a gente tenta se separar desse amor de Deus. Mas nada nos separa do amor de Deus, porque Ele é o pão vivo descido do céu. Meu irmão e minha irmã, durante essa semana, e eu gosto de fazer com que vocês meditem no coração, o que você busca? Qual é o pão verdadeiro que você está buscando? Cuidado, porque às vezes a gente pensa que tem pães aí que mata a fome, mas não é o pão vivo e verdadeiro. O pão vivo e verdadeiro se encontra aqui, diante do altar do Santo Sacrifício. Porque não há salvação, como dizem os padres da igreja, fora da igreja. Não há. Por isso busque o pão verdadeiro. Um pão verdadeiro que não mata a tua fome de corpo, mas que mata a tua fome de alma. E quantas pessoas, às vezes, estão com sede, estão com fome do pão vivo e verdadeiro, que é nosso Senhor Jesus Cristo. Que nessa Santa Missa você possa meditar durante essa semana: o que está me separando do amor de Deus em minha caminhada de fé? O que está me separando do amor de Deus na minha caminhada de fé? E você possa lembrar: nada, nada nesse mundo te separa do amor de Deus. Assim seja. Amém.

creio em Deus Pai, Todo-Poderoso, Criador do céu e da terra, e em Jesus Cristo, seu único Filho, nosso Senhor, que foi concebido pelo poder do Espírito Santo, nasceu da Virgem Maria,

na remissão dos pecados, na ressurreição da carne. Coloquemos diante de Deus nosso Pai, que nos alimenta com vosso Filho, nosso Senhor Jesus Cristo, o nosso pedido, a nossa

0: Mostrai-nos, Senhor, o vosso amor.
1: Pela Santa Igreja de Deus, para que seja um sinal vivo de generosidade e da compaixão que brotam do coração de Cristo e alimente a humanidade com a palavra da vida, rezemos ao Senhor.
0: Mostrai-nos, Senhor, o vosso amor.

0: Mostrai-nos, Senhor, o vosso amor.
1: Pelas vocações para tantos serviços no seio da Igreja e do mundo, para que o Senhor da Messe inspire os mais jovens o serviço aos ministérios e a vida religiosa consagrada, rezemos ao Senhor.
0: Mostrai-nos, Senhor, o vosso amor.

Mostrai-nos, Senhor, o vosso amor. Por um instante de silêncio, meu irmão e minha irmã, no íntimo do teu coração, só você e Deus. Qual é o pedido? Qual é a prece? Qual é o desejo que você coloca diante do Senhor, o pão vivo e verdadeiro descido do céu? Abaixa a tua cabeça e faz o teu pedido, a tua prece, como aquelas pessoas que estavam com fome de Deus, se coloca diante dele nessa manhã.

Pai Todo-Poderoso, que diz através do profeta Isaías: vinde a mim todos que estáis com sede. Escuta, nessa manhã de domingo, dia do Senhor, os corações sedentos por tua palavra. Nós te pedimos por teu filho Jesus Cristo, ele que é a água viva descido do céu, ele que é o pão vivo descido do céu, ele que vive e reina na unidade do Espírito Santo. Façamos o nosso ofertório cantando.

Orai, orai, meus irmãos e minhas irmãs, para que o meu e o vosso sacrifício seja aceito por Deus Pai Todo-Poderoso. Para a glória do seu nome, para o nosso bem, nós vos pedimos, Senhor de bondade, santificai estes dons e, aceitando a oblação do sacrifício espiritual, fazei de nós mesmos uma eterna oferenda para vós. Por Cristo nosso Senhor. O Senhor esteja convosco. Corações ao alto. Demos graças ao Senhor nosso Deus. Na verdade, é digno e justo. É nosso dever e salvação dar-vos graças sempre e em todo lugar, Senhor Pai Santo, Deus da aliança e da paz. Vós chamastes Abraão e mandaste sair de sua terra para constituí-lo pai de todas as nações. Suscitastes Moisés para libertar o vosso povo e conduzi-lo à terra prometida. Na plenitude dos tempos, enviastes vosso Filho, hóspede e peregrino no meio de nós, para nos redimir do pecado e da morte. E destes ao mundo o vosso Espírito, para fazer de todas as nações um só povo, que na liberdade dos filhos de Deus caminha para o vosso reino, seguindo o vosso mandamento novo do amor. Por isso, unidos aos anjos e santos, proclamamos a vossa glória, cantando a uma só voz.

verdade. Ó Pai, vós sois santo e fonte de toda santidade. Santificai, pois, esses dons, derramando sobre eles o vosso Espírito, a fim de que se torne para nós o corpo e o sangue de nosso Senhor Jesus Cristo.

estando para ser entregue e abraçando livremente a paixão, Jesus tomou o pão, pronunciou a bênção de ação de graças, partiu e o deu aos seus discípulos, dizendo: tomai todos e comei, isto é o meu corpo, que será entregue por vós.

Do mesmo modo, no fim da ceia, ele tomou o cálice em suas mãos e, dando graças novamente, o entregou aos seus discípulos, dizendo: tomai todos e bebei, este é o cálice do meu sangue, o sangue da nova e eterna aliança, que será derramado por vós e por todos, para a remissão dos pecados. Faze isto em memória de mim.

mistério da fé. Celebrando, pois, o memorial da morte e ressurreição do vosso Filho, nós vos oferecemos, ó Pai, o pão da vida e o cálice da salvação. E vos agradecemos porque nos tornastes dignos de estar aqui na vossa presença e vos servir.

suplicante vos pedimos que, participando do corpo e sangue de Cristo, sejamos reunidos pelo Espírito Santo num só corpo.

vos, ó Pai, da vossa igreja, que se faz presente pelo mundo inteiro, que ela cresça na caridade, em comunhão com o Papa Leão, com o nosso Bispo José, com os bispos do mundo inteiro, os presbíteros, os diáconos e todos os ministros do vosso povo. Lembrai-vos, ó Pai. Lembrai-vos também, na vossa misericórdia, dos nossos irmãos e irmãs que adormeceram na esperança da ressurreição. Por um instante de silêncio, eu quero que você lembre apenas do seu parente, do seu amigo falecido. Abaixa a tua cabeça e faz essa breve lembrança.

e de todos que partiram desta vida, acolhei-os junto a vós, na luz da vossa face.

Enfim, nós os pedimos, tende piedade de todos nós e dai-nos participar da vida eterna com a Virgem Maria, Mãe de Deus, São José, seu esposo, os apóstolos e todos os santos que neste mundo viveram na vossa amizade, a fim de vos louvarmos e glorificarmos por Jesus Cristo, vosso Filho.

Vós que estáis com sede, vinde, vinde a mim. Qual é a tua sede, meu irmão e minha irmã? Rezemos confiantes. A oração que a água viva, descida do céu, nos ensinou nosso Senhor Jesus Cristo. Rezemos o Santo Pai Nosso. Pai Nosso,

perdoai as nossas ofensas, assim como nós perdoamos a quem nos tem ofendido. E não nos deixeis cair em tentação. Livrai-nos de todos os males, ó Pai, e dai-nos hoje a vossa paz. Ajudados pela vossa misericórdia, sejamos sempre livres do pecado e protegidos de todos os perigos, enquanto aguardamos a feliz esperança e a vinda do nosso Salvador, Jesus Cristo. Senhor Jesus Cristo, dissestes aos vossos apóstolos: eu vos deixo a paz, eu vos dou a minha paz. Não olheis os nossos pecados, mas a fé que anima vossa igreja. Dai-nos, segundo vosso desejo, a paz e a unidade. Vós que sois Deus, com o Pai e o Espírito Santo. Que a paz do Senhor esteja convosco.

Meu irmão e minha irmã, eis aqui o pão vivo descido do céu. Aquele que quer matar a tua fome, não do corpo, mas da alma. Felizes somos nós, convidados para o banquete do céu. Eis o Cordeiro de Deus, eis aquele que tira o pecado do mundo. Que o corpo e sangue de Cristo nos guarde para a vida eterna.

Acompanhai, Senhor, com vossa constante proteção, aqueles que restaurais com os dons do céu, e como não cessar de protegê-los, concedei que se tornem dignos da eterna redenção. Por Cristo nosso Senhor, sentemos para os avisos. E os avisos vai ser rapidinho, porque eu tenho que ir para a Pesqueira para a missa de aniversário da diocese, né, que é de 10 horas. Então os avisos é que hoje tem missa para aqueles que não participaram e escuta através da rádio, porque a gente conseguiu ajeitar para ser transmitido a Santa Missa, né? Então a gente agradece a todos que nos escutam através da rádio. Então hoje à noite, aqueles que não participaram, a Santa Missa. Lembrando que a Santa Missa Dominical é missa de preceito. Todo católico, onde estiver, né, se você for passear com sua família, antes vá para a Santa Missa no lugar, procure uma missa dominical. Porque se faltar, está em pecado grave. Em pecado grave. Então hoje à noite temos a Santa Missa. Quinta-feira, missa e adoração ao Santíssimo Sacramento, às 19h30. Sexta-feira é a primeira sexta-feira do mês. Teremos a Santa Missa dedicada ao Sagrado Coração de Jesus, às 7h30 da manhã. Eu tinha dito que a gente ia fazer à noite, mas não dá, porque eu tenho um compromisso. Então a gente vai fazer no horário normal, às 7h30 da manhã. E domingo, missa de 7h30 da manhã e 7h30 da noite. Lembrando que após a Santa Missa, nós teremos a reunião, a catequese de batismo. Você que veio preparar a sua criança, que é pai, mãe, padrinho e madrinha de vela, lá no salão paroquial, depois da Santa Missa, a reunião para o Santo Batismo. Sábado agora, às 7h da manhã, nós vamos fazer um mutirão para arrancar o piso. Não esse branco, porque é mais duro um pouquinho, mas esse outro, dessa cozinha feia que vocês estão vendo, a gente vai arrancar todo. Então você que quer vir arrancar, nos ajudar, o mutirão sábado vai ser às 7h. Já tem o pedreiro José, que está ali, que é da Pastoral do Dízimo, que vai ajudar. Já tem seu Antônio, já tem um jovem que está aí, que falou que está firme, querendo ajudar. Vem um senhor, então, 7h sábado, e o padre também, né? 7h sábado da manhã, estaremos aqui arrancando o bendito piso. Eita, piso feio, bendito seja Deus, né? Mas é assim mesmo, vamos até louvar pelos o piso feio também. Então, muito obrigado a todos. Vamos pedir a bênção de Deus, porque o coitado do padre está avexado um pouquinho. Tenho que pegar outro padre e buscar para a gente seguir. Desde já agradeço a todos, muito obrigado, Deus abençoe. Você que nos ajuda, que Deus abençoe. A gente vai tirar o piso depois, as portas já estão sendo feitas. E assim a gente vai fazendo aos poucos. Se Deus quiser, a gente chega lá. Porque vocês são um povo bendito. Nossa igreja é uma igreja bendita, né? E seja louvado Deus em todo canto do mundo. Porque nada nesse mundo nos separará do amor de Deus, nada. O Senhor esteja convosco. Que o Deus Todo-Poderoso vos abençoe. Abençoe sua casa, sua família. Que Ele te dê saúde do corpo e da alma. Que você possa buscá-lo, mesmo em sua constância, o pão vivo e o pão verdadeiro. Ele que é Pai, Filho e Espírito Santo. Meu irmão e minha irmã, que a alegria do Senhor seja a vossa força. Ide em paz, que o Senhor sempre vos acompanhe. Graças, um abençoado início de semana para todos.

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Seja o puríssimo nome de nosso Senhor e Salvador Jesus Cristo, que para sempre seja louvado. Bendito seja o nome do Senhor Deus, agora e para sempre. Porque esse nome tem poder, filho. Esse nome cura, esse nome salva, esse nome liberta. O nome de Deus opera maravilhas, milagres e prodígios. Pois nada neste mundo é impossível para aquele que crê. Aonde tu está agora, não importa o que estejas fazendo, mas se colocares o teu pensamento no Senhor, se confiares na sua ternura, bondade e poder, a graça, ela acontece. Ela se manifesta na tua vida, no seio da tua casa, da tua família. E tudo que tu fizer dará certo, será abençoado, multiplicará, porque o Senhor Deus é quem está no comando. Querido homem, querida mulher de Deus, povo de fé, povo santo, vamos iniciar o programa Hora Santa Eucarística, invocando a Santíssima Trindade, que é dom de Deus. Diga comigo essas palavras: não há poder maior do que o poder da Santíssima Trindade. E é com este poder que nós nos revestimos. No nome do Pai, e do Filho, e do Espírito Santo. Amém. Quero saudar a Lia de Afonso, lá em Arco Verde, a Vânia Brandino, que estão conosco na live. Um povo de Deus, povo querido, nós vamos abrir o nosso programa, onde eu quero desejar a todos e a todas uma santa e abençoada tarde de quinta-feira, na presença de Deus, na presença do Senhor, como também quero te desejar, meu filho, quero te desejar, minha filha, e consagrar este dia de domingo a Deus, para que tu possa ter um domingo santo, um domingo de saúde, um domingo de paz, um domingo de descanso, um domingo de tranquilidade na presença do Senhor. E nós vamos iniciar com este cântico, Lamento de Israel. A palavra Israel aqui, filho. A palavra Israel aqui, minha irmã, não é um país. Israel aqui significa templo de Deus, pessoa de Deus, vaso de Deus. E esse lamento de Israel, filho, é aquela pessoa que se deixa levar pelo pecado e perde a graça de Deus. É aquela pessoa que deixa se levar pelos caprichos, pelos apetites carnais e foge da graça, e foge da bondade, e foge da ternura do Senhor, e se torna aquela pessoa triste, aquela pessoa vazia, aquela pessoa distante da graça. Este cântico, meu filho, este cântico, minha filha, é um convite para você se aproximar mais de Deus. Reflete esse hino, essa canção, e pede a Deus a graça de você estar perto dele, de você ser todo dele, de você ser toda dele, minha irmã. Que você possa viver conforme não o seu desejo, mas o desejo do Senhor. Cantemos, acompanhe do começo agora. Se possível, vai ouvindo em casa com teus olhos fechados, louvando a Deus. Israel é você, filho. Você é quem é Israel.

Amém. Te louvamos, Senhor, e te adoramos. Pai querido, Pai amado, nós invocamos o teu nome, Senhor. Toca com teu poder no coração dos teus filhos e filhas nesse momento. Chora, Israel, na presença de Deus, pedindo perdão dos teus pecados, pedindo perdão de tuas fraquezas, de tuas falhas, porque o Senhor é tremendo, porque o Senhor é fiel, porque o Senhor é o Todo-Poderoso. Filho, abre-te para Ele. Pois quantos e quantas pessoas viram as costas para você, mas o Senhor te espera de braços abertos. O Senhor, Ele te ama. E a palavra de Deus no livro de Salmos 147, versículo 3 diz: Ele sara os corações aquebrantados, e liga, e cura e limpa tuas feridas. Deixa o Senhor sarar tuas feridas, filho. As tuas feridas da depressão, da decepção, das covardias, das ingratidões. Deixa o Senhor te curar, te libertar. Sinta o toque da presença dEle, pois Ele sara os corações que estão aquebrantados. Se teu coração está dessa forma, diz: Senhor, eu sou esta pessoa que preciso do teu toque, que preciso de tua cura, Senhor, que preciso me libertar. Me faz um homem novo, Senhor. Oh, meu Deus, me faz uma mulher nova. Oh, meu Deus, me dá força para superar os problemas, os sofrimentos e as dificuldades da minha vida, Senhor. Você que sofre ingratidões com parentes, com filhos, no casamento, pede, Senhor Deus, essa graça, amado, amada. E Lucas, capítulo 4, versículo 18, Jesus, Ele diz no seu Evangelho: Ele enviou-me para apregoar a libertação dos cativos. O Senhor Deus enviou Jesus.

ouve por misericórdia. Me cura, meu Senhor, com teu poder. Eu necessito de ti, Senhor, eu necessito de tua graça.

agora em tua presença, Senhor, porque sei que o Senhor está me ouvindo. Toca, meu Pai, no meu corpo enfermo, de tantas enfermidades, Senhor, do corpo e da alma, me limpa, me purifica, me liberta, Senhor, dos problemas de

Que o teu bálsamo desça agora e traga alívio para esta pessoa no nome de Jesus. Essa pessoa que está, Senhor, com o coração tão ferido, tão abalado, em luto pela perca de alguém. Conforta, Senhor. Pai, em nome de Jesus Cristo, quebra

de palavra de maldição. Espírito de tristeza que sai agora pelo poder que há no nome de Jesus desta vida, desta pessoa. Espírito de depressão, vai embora agora pelo poder do nome de Jesus. O Senhor, no Evangelho de João, capítulo 8, versículo 36, ele diz: se o Filho vos libertar, verdadeiramente sereis livre. E o Senhor, ele quer te libertar, ele está te libertando agora. Digo obrigado, Senhor, por visitar a minha vida, o meu coração. Obrigado, Senhor, por encher a minha casa com a tua paz. Obrigado por o Senhor encher o meu coração com teu espírito. Eu te adoro, Senhor. Pai querido, Pai amado, no nome de Jesus,

recebe, Senhor, a nossa oração. No nome de Jesus, você que crê, diga amém. Visita os doentinhos. Aqui eu quero colocar a vida de Dona Vivi, que está internada lá no Hospital Regional de Arco Verde. Bênção sobre bênção. Aqui eu coloco a vida de Ninha, lá do Parque de Vaquejada, de Zé de Telina. Também quero colocar a vida de Anselmo Macedo, que pelo teu poder, pela tua graça, Senhor, está bem recuperado da sua cirurgia. Santo é teu nome, Pai. Em nome de Jesus, Senhor, nós te louvamos e te agradecemos.

momento agora, após esse momento que você, Israel, encheu-se da graça e da luz de Deus, e que o Senhor visitou tua casa, vamos dizer para Jesus: a minha casa é tua, Senhor. E com esta música, deixa a luz do céu entrar. Vamos glorificar a Deus e adorá-lo pela sua presença no nosso meio. Cantemos: deixa a luz do céu de Deus entrar, curar, renovar, transformar. Cantemos.

Vezes. Você que está me ouvindo pelo rádio, vocês que estão pelo Facebook, diga: Jesus, eu preciso da tua luz. A minha casa te pertence, Senhor. Diga essas palavras com a mão no seu coração. Diga: Jesus, eu quero te consagrar a minha casa. Que o teu Espírito Santo habite no meu lar, no meu trabalho, na minha loja, no meu comércio, na minha oficina, na minha criação de animais, no campo, aonde quer que você esteja trabalhando, até da sua casa, diga: Senhor, que a minha casa, o teu Espírito Santo, minha paz. O vosso Santo Espírito Santo cubra com sua pluma de autoridade e de poder. Aonde quer que você esteja trabalhando, até da sua casa, diga: Senhor, que a minha casa, o teu Espírito Santo, minha paz. O vosso Santo

corações. Que toda maldição que foi lançada contra a tua casa, contra o teu relacionamento, o teu casamento, a tua vivência com teu marido, com tua esposa, com teus filhos, que caia por terra pelo poder de Deus. Muitas vezes você pode ser vítima de inveja, de ambição, pessoas que não suportam ver a sua alegria, a sua felicidade, que não suportam ver que, vendo que você é uma boa mãe, uma boa dona de casa, uma mãe zelosa, uma mãe que ama os filhos, que ama o marido, e muitas vezes pessoas têm inveja, podem lhe espraquejar, lhe desejar o mal, aí você começa a ser aquela dona de casa sem coragem nem de barrer a casa, de lavar um prato, sem ter coragem, sem ter disposição para nada. E você era uma pessoa tão zelosa, a sua casa era tão limpa, e hoje o grude está aflorando, porque é algo como se lhe prendesse, lhe amarrasse. Mas o Espírito Santo de Deus, ele entra em sua casa e ele lhe dá renovo. Se revista dessa graça, se revista dessa luz, se revista dessa presença. E diga: Senhor, dai-me a tua graça, eu preciso de ti. Preenche o meu ser, inunda-me com tua luz, com tua graça, com teu poder, em nome de Jesus. Diga amém. Diga: eu creio. Diga: eu tomo posse, Senhor, dessa palavra, pelo poder que há no nome de Jesus. Amém. Quero saudar com muito carinho a Severina Pereira, que está nos acompanhando, mulher santa, linda. Santa Aparecida Tenório Alves chegando agora, que mulher de Deus. Um abraço para seu irmão, para seu marido, para sua casa. É Jucineide Ferreira, a esposa de Hélio, minha comadre, que alegria ter você com a gente, Deus te abençoe. Outra pessoa muito querida, Daiane Ferreira, lá na Bica de Baixo. Alvina Bezerra, pense numa pessoa bacana lá de Buíque. Dona Helena Souza, gente fina, gente boa, mora aqui no Alto da Boa Vista, Deus te abençoe. Isa Monteiro, é a filha de Zé de Fulô, que está lá em Maceió, Alagoas. Maria de Jesus Alves, que é Lia de Afonso em Arco Verde. Vânia Blandino, lá na Veneza. Jocilda Mandu, que é Cida de Dedinho, benção sobre benção, Deus te abençoe e te proteja. A Dona Evani Oliveira, que está lá no Hospital Regional nos acompanhando. Outra pessoa muito querida, Marta Idalina, todo mundo aqui conhece Marta, uma pessoa muito boa, muito querida. Também está chegando agora outra pessoa muito amável, pessoa muito conhecida, uma professora, é a Aparecida Ferreira, professora Aparecida, irmã de socorro de Aloísio. Deus te proteja, Aparecida, Deus te ilumine, muita luz, muita força, muito, eu te desejo a graça de Deus para você e para toda a família. Muito obrigado pela sua companhia. O povo santo, o povo de Deus, o povo querido, vamos refletir um pouquinho a palavra, onde eu peço que meu prezado Jocinaldo Plebeck, aleluia, para que a gente nesse momento veja o recadinho que o Senhor nos dá por meio da palavra. Porque a Bíblia aberta, a Bíblia fechada, ela é um livro, ela é um livro sagrado. Mas a Bíblia aberta é Deus falando. Aleluia, Senhor, tudo é teu, tudo te pertence, Pai. Envia teu Espírito Santo sobre o teu povo, aleluia. Oh, aleluia, exaltado é teu nome, Senhor. Fecha teus olhos, sim, dentro de tua casa mesmo. Deixa alguém rir de você, dizer que você é doido, é doida. Porque quando tu fecha os olhos, tu te desliga do mundo e tu volta totalmente para Deus. Tu entras na presença dele, nessa presença pura, divina, suprema, imaculada. Diga, se você for homem, diga: eu sou todo teu, Senhor. Você mulher, diga: eu sou toda tua, Senhor. Eu te desejo, eu confio em ti, eu espero em ti, ó soberano, ó supremo e

Aleluia, meu Deus, obrigado por esse momento. Esse momento que é santo, meu Deus, porque estamos diante de Ti. E o céu se abre, e o Espírito Santo visita e passeia nesse lugar. Aleluia, glória a Deus. Glória a Deus, aleluia. Santo é Teu nome, Senhor. Santo é o Teu nome, Papai amado, Papai querido. Deus vivo, Deus triunfante, Deus bendito, bendigno e fiel. Tudo é Teu. Tudo Te pertence. Aumenta, meu amado Senhor, a minha fé, a minha confiança e o meu amor por Ti, Senhor, porque nada sou. Eu sou pequeno, Senhor, eu sou fraco, eu sou pecador. Enche-me da Tua paz. Envolve-me com Tua luz e com Tua presença. Aleluia, glória a Deus. Glória a Deus. Glória a Deus. Aleluia, aleluia, aleluia. Livro de Malaquias, capítulo 3, versículo 1. Vou mandar o meu mensageiro para preparar o meu caminho, e imediatamente virá a seu templo o Senhor que buscais, o anjo da aliança que desejais, ei-lo que diz o Senhor dos Exércitos. Quem estará seguro no dia da sua vinda? Quem poderá resistir quando ele aparecer? Porque ele é como fogo do fundidor, como a lixívia dos lavadeiros. Sentava-se-á para fundir e purificar a prata. Purificará os filhos de Levi e os refinará, como se refina o ouro e a prata. Então eles serão para o Senhor aqueles que apresentarão as ofertas como convém. Palavra do Senhor, graças a Deus. Meu amado homem, minha amada mulher de Deus, o Senhor te visita, te toca. Vamos entender essa palavra dele agora, vamos. Peça a luz do Espírito Santo para que tu entendas e compreendas.

Meus queridos filhos, minhas queridas filhas, essa palavra aqui é do dia do Senhor, que é hoje, que é agora, mas é o dia da manifestação gloriosa, e que será o momento em que Jesus virá buscar os que é dele. Quando ele diz, eu vou mandar o meu mensageiro para preparar o meu caminho, ele já mandou. Quem ele mandou foi Jesus. Jesus foi o mensageiro de Deus, que veio trazer a boa nova, que veio trazer o perdão, que veio com sua própria vida ensinar o amor, ser sinal do amor e ser o amor. Mas aqui, meu querido filho, mas aqui, minha querida filha, esta palavra santa, esta palavra divina, ela já nos está preparando para o dia maior, para o dia em que o Senhor virá buscar os seus. A Escritura diz que as trombetas tocarão, os céus se abrirão e os anjos do céu descerão. Nesse momento haverá um grande abalo no céu. As sepulturas se abrirão e todos os mortos de milhares de anos atrás, todos irão se levantar diante do Senhor, seu Deus. É a ressurreição da vida para a prestação de contas ao Todo-Poderoso, o Senhor dos Exércitos. E quando esta palavra ela vem dizer para nós, quem estará seguro no dia de sua vinda? É uma pergunta, porque a vinda do Senhor ela pode ser agora, filho. Quem estará seguro? Serão poucos, porque muitos estão deixando o Senhor de lado. Muitos estão, meu querido filho, minha querida filha, fugindo do Altíssimo Deus, ou renunciando o próprio Deus, sim, através do pecado, através dos vícios, através da má vida de fé, pessoas que vivem no mundo do erro, no mundo da criminalidade, no mundo do desamor, da discórdia, da violência. Então essa pessoa, quando o Senhor vier, que o Senhor virá como ladrão, não vai poder apresentar-se diante do Todo-Poderoso, porque a sua vida não está sendo a vida cristocêntrica. A vida cristocêntrica é a vida daquele homem, a nossa vida, mesmo com pecado, eu mentindo, eu chamando o nome, eu dizendo palavrão, mas eu posso viver a minha vida cristocêntrica. Que vida é essa? É eu saber que Cristo é meu dono, é o centro de minha vida, é o meu Deus. É eu errar, mas eu me arrepender e recomeçar de novo. Isto é viver a vida que cristocêntrica, filho. Ninguém poderá resistir quando ele aparecer. Ninguém. A palavra diz que ele será como o fogo do fundidor. Você veja, uma chapa de ferro. Dura, né? Resistente, mas colocar dentro do fogo, ela se torna frágil como uma liga. Pode fazeres o que quiseres dela, mas quando jogar água em cima, ela endurece rapidamente. Ninguém poderá, filho, subsistir, auto-julgar-se diante de um Deus tão grande, tão poderoso, tão divino e tão eterno. E a palavra de Deus aqui vem dizer que ele vem para purificar, assim como a prata. Fundir e purificar. O que é isso? Fundir, fazer novo. O ferreiro, ele pega aquela chapa de ferro velho e ele ali vai fazer um instrumento novo, uma foice, uma faca, uma enxada, através do processo do fogo da fundição.
E essa fundição na nossa vida humana é quando você se abre para Deus, meu filho. É quando você se abre para Deus, minha filha. E que você olha para trás e diz: mas meu Deus, eu estava cego, cega. Oh meu Deus, eu estava me prostituindo, a partir de hoje eu não quero mais. Oh meu Deus, eu estava roubando. Oh meu Deus, eu estou nessa vida errada, mentindo, fofocando, falando mal dos outros. Mas a partir de hoje, Senhor, eu quero ser todo teu, toda tua. E sair a fundição do Senhor, agindo em você, lhe fazendo uma nova criatura, um novo instrumento dele. Senhor Jesus, moda o nosso ser. Transforma-nos com a tua graça. Faz o teu querer na minha vida, Senhor. Que seja feita a tua vontade em mim. E que eu possa ser teu canal, teu instrumento. Essa música, ela tem o título de Alma Missionária. Ela é para você. Para que você seja totalmente instrumento e canal de Deus. É isso que a gente deve ser, meu filho. Oh, meu filho, a vida da gente ela é tão curta. E se a gente nessa vida não servir para o amor, para o bem, o que estamos plantando, o que estamos fazendo? Sim. Seja, meu amado, seja, minha amada, uma pessoa boa, uma pessoa do bem. Não se canse de fazer o bem. Deixa o povo mangar de você. Na linguagem popular, mangar. Rir de você, zombar de você, desfazer de você. Porque o teu lugar é no céu. Essa canção é para você, escute-a.

Amém, glorificado seja Deus, agora e para sempre. E ouvindo essa linda canção, agora eu quero mandar um abraço para o povo de Deus que estão nos acompanhando, aonde eu vou lá no Agrestinho, a meu popó querido, ao Bruno, a minha irmã Nilda, a Amor, a Nilma, a meu Tetê, que é minha mãe. Um abraço a compadre Genesi, comadre Maria de Anunciada, também no Agrestinho, Zé Hilton, de Zé de Telina, Manuel Tavares e família, que é seu nené, seu João Pifeiro no Caldeirão, Zé Buxinha lá na cidade de Venturosa, Heraldo e Dona Zumira no Parque de Vaquejada, Sandra lá no Alegre, Dona Lourdes lá no Parque de Vaquejada, que é a mãe de Marlanges, seu Bill e Dona Neuza do Bacoré, Almir e Afonso Dourado, também seu Walter de Justino, Walter do Farelo, seu Félix Vieira lá no Sítio Barracas, Juruba do Lava Jato Maranata, que está nos acompanhando, ele não desliga o rádio. Deus abençoe. Um abraço para Dona Dudinha, mãe de Besouro, lá do Agrestinho. É uma senhorinha que não desliga o rádio da Pedra FM. Também quero mandar um abraço para Dona Helena, lá da Rua Nova, a esposa de Lau. Deus abençoe vocês grandemente. A Dona Dodô do Alto, a Dona Maria Honório, a Santo João de Julieta, a Zé Vaz Predeiro, a Comadre Graça dos Trocates, a Marinete de Zé de Terto, a minha gratidão a esse povo santo e querido. Que Deus abençoe e os proteja. Também eu quero saudar a Dona Maria Leitão pelo WhatsApp, Dona Cida Sintra, Rosineide do Sítio Gentil, a Dona Vânia lá no Sítio Tacazinho. Bença sobre bença, Dona Vânia, Deus te proteja. Um abraço a meus compadres queridos, o Juscelino e a Josenilda lá do Caju. Deus abençoe vocês, a todo esse povo santo que está conosco, Zé Alvino, lá no sítio do meio de Buíque, bênção sobre bênção, que Deus os abençoe, os proteja e vos guarde. A todas as pessoas que estão interagindo conosco, compartilhando, como Dona Severina Pereira, muito obrigado. A Liede Tavares, Liede é outra pessoa muito amada, muito querida, que está nos acompanhando. Liede, muito obrigado. Papai do céu te proteja. A você, minha amada Luciana Paz, também está conosco, nos acompanhando. Que Deus te proteja. A Luciana Paz é uma pessoa assim muito talentosa e ela trabalha com essas coisas para aniversário, casamento, para personalizados, viu? Luciana é uma nova opção dessas questões de ornamentação. Qualquer coisa pode entrar no Face dela que vocês veem. Rosemary Cavalcante, que é Rosa de Bio, chegando agora. Benção sobre benção, Rosa. É uma alegria ter você conosco. Povo santo, povo querido, povo de Deus, povo amado, vamos continuar o nosso programa louvando, glorificando ao Todo-Poderoso. E a gente vai glorificar ao nosso Deus com esta linda canção que diz: Tu és a razão da jornada. Ele é a razão da nossa vida. Ele é a razão do nosso ser. Sem Ele, a gente não é ninguém, a gente não é nada. Eu quero mandar um abraço para uma mulher santa, a Dona Juscelene do bairro São José. Também quero saudar uma grande amiga, pessoa que eu amo muito, Júlia de Delic, a mãe de Juliana. Um abraço para vocês, Deus abençoe. A madrinha Nininha também, bênção sobre bênção. Então, esta música é para todos vocês. Mãe de Diz, é de Chato, eu amo vocês de coração. Um abraço a todo o povo da Milagrosa, da Veneza, da Bica de Cima, que são pessoas que ajudam o nosso programa com alimentos. Quero oferecer essa música a você, Santa Margarida de Dioclésio, Rosa de Rosalvo, a Mazé Simão, outra pessoa tão amada, tão querida, gente boa. E também quero oferecer a esposa de seu Zé de Quino, a Dona Marluce, que é outra pessoa muito amada, que não perde o nosso programa. O povo de Deus, o povo santo, o povo querido, vamos cantar: Tu és a razão da jornada.

0: Amém. Louvado seja Deus. Povo do céu, povo santo, povo querido, nesse momento nós estamos aqui recebendo a visita do meu compadre Hélio, que está aqui conosco. É uma alegria sempre recebê-lo. Já faz parte desse programa, graças a Deus, e é uma alegria. Meu compadre, boa tarde, filho. Que bom que você veio. Que alegria ter você com a gente. Bem-vindo.
1: Boa tarde, meu compadre, amigo e irmão. Boa tarde, Josinaro Liras. Eu quero aqui, mais uma vez, sempre agradecer a Deus, né, por estar aqui nesse exato momento e estar fazendo parte desse lindo e maravilhoso programa. Vou mandar uma boa tarde para Zé de Quino. Uma boa tarde, além de Cid Veneza, meu pai e minha mãe, Vânia Brandino, Gerson, que está assistindo o programa nesse exato momento. Vou mandar uma boa tarde a todo o povo do sítio Veneza, Bica de Cima, Bica de Baixo e todos os sítios da cidade vizinha da Cidade da Pedra. Mandar uma boa tarde à minha esposa Jusineide, que está nos ouvindo, Diego, os meninos que me ajudam, que Deus abençoe a todos eles, que eles saem cedo para me ajudar. Agradecer a Deus por ter essas pessoas que me ajudam. Vou mandar uma boa tarde a seu Zezito de Montes Claros, Cida Cinta, que está com as passagens comprada para vir-se embora, fazer parte do nosso programa, né, dona Cida, que está já chegando por aqui. Mandar uma boa tarde a minha comadre Luciana, que está aí cuidando dos dois anjos que o Senhor Jesus deu a ela. Uma boa tarde a minha comadre negra lá no sítio Veneza e a todo o povo da Cidade da Pedra.
0: Amém. Que bom, meu querido, ter você conosco. Tu sabe da alegria. Então, nesse momento, povo santo, povo de Deus, vamos continuar o nosso programa louvando, agradecendo ao nosso Deus que é santo, ao nosso Deus que é Pai, que é digno de todo louvor, de toda honra e de toda glória. Então, nesse momento, povo santo, nós vamos ouvir, vamos já passar, vamos passar poucos instantes os hinos, os áudios das pessoas. Quero saudar dona Sirlene Siqueira, também quero saudar com todo carinho a seu Zezito, a dona Laide, que está nos acompanhando, bênção sobre bênção, que Deus abençoe cada um de vocês. Quero saudar a seu Lorival, santo homem de Deus, e também quero saudar a Cleide Siqueira, Cleide Siqueira, que também não perde o nosso programa. Também quero saudar com muito carinho ao Edivan e parabenizá-lo, louvar a Deus pela vida dele, pelo lindo evento que foi feito aqui no dia 25. É lindo ser católico, juntamente com a nossa paróquia. Que coisa bonita, que coisa bela, que Deus abençoe. 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Vamos agora, povo santo, vamos agora, povo de Deus, continuar esse momento santo, este momento lindo, esse momento na presença de Deus, cantando para Nossa Senhora, cantando para a Virgem Maria, cantando para a Senhora do Céu. E a música que nós vamos cantar para ela se chama Ô Mãe, levanta-me do chão. Eu não sei qual é o chão que tu estás, qual a tua situação, mas ela não é a salvadora de jeito nenhum, mas ela é a mãe do Salvador, tá? E tudo que ela pede, filho, ao filho dela, é atendida na hora, pode ter certeza. Confie em Deus e entregue seu problema, entregue a sua causa e deixe a Nossa Senhora trabalhar. Cantemos.

0: do chão. Nesse momento, eu peço que você, Josinaldo, coloque novamente e ligue os microfones para que a gente possa rezar uma Ave Maria por Dona Vivi, que está internada, pelas pessoas doentes, pelas pessoas que estão com doenças crônicas, com doenças graves, pelos nossos idosos. Se não me engano, terça-feira foi o dia do avô, e para que a gente possa rezar por todos os avós, avós, todas essas pessoas, que a gente possa rezar pelos nossos doentinhos, aquelas pessoas que nos pedem orações. Nossa Senhora, a Senhora sabe. Mais do que ninguém, a Senhora sabe e ouve o apelo, o clamor dos teus filhos e de tuas filhas, Nossa Senhora. Que essa Ave Maria, os anjos leve até a Senhora, e a Senhora diante do seu filho que está no trono, peça por cada um de nós. Ave Maria, cheia de graça, o Senhor é convosco. Bendita sois vós entre as mulheres, e bendito é o fruto do vosso ventre, Jesus.
1: Mãe de Deus, rogai por nós, pecadores, agora e na hora de nossa morte. Amém.
0: Rogai por nós, Santíssima Mãe de Deus,
1: para que sejamos dignos das promessas de Cristo. Amém.
0: E nesse momento, povo do céu, nesse momento, povo querido, povo santo, nós vamos atender Dona Lenilda, lá da Bica de Baixo, que ela pediu uma música linda, que eu amo muito. Ela pediu a música de Nossa Senhora do Livramento, que é a mesma Nossa Senhora da Pedra, só que na Pedra é nome de Nossa Senhora da Conceição, e lá em Arco Verde é Nossa Senhora do Livramento. Ela pediu o hino de Nossa Senhora do Livramento. Eu quero saudar a mãe Carminha, que está aí com meu Marcos Emanuel no colo. Um abraço para a senhora, que visita bacana, hein? Quero saudar Dona Silene do sítio Fundão de Buíque, que está nos acompanhando. Outra mulher santa, outra mulher querida, que sempre ajuda o nosso programa, não perde um programa nosso. Dona Silene, Deus te abençoe, Deus te proteja. Cantemos agora, atendendo o pedido de Dona Lenilda, o cântico Ó Senhora do Livramento. Eu quero mandar um abraço para outro homem santo, que eu quero muito bem, meu compadre Erivaldo Santos. É Lolô. Deus te proteja, meu Lolô querido, Deus te abençoe, o Senhor Deus te ilumine cada dia, cada vez mais, que o Senhor te proteja sempre. Então, a todos os internautas do Facebook, a minha palavra é gratidão, gratidão por você estar com o celularzinho nos acompanhando nesse momento. Ó, 13 pessoas com a gente, que bênção, né? 13 pessoas que disseram, não, eu vou sair do celular, de tudo, para escutar o programa. Eu só tenho que agradecer, pedindo que Deus te abençoe. Também outra pessoa muito querida, Adriana da Silva, que está nos acompanhando pelo Facebook. Deus te abençoe, Dayana. Dentro de poucos instantes, Josinaldo, com a sua voz talentosa, ele irá ler esses belíssimos comentários. Atendendo Dona Lenilda, Ó Senhora do Livramento.

0: Amém. Louvado seja Deus. O povo santo, o povo de Deus, o povo querido, vamos agora ouvir os áudios. Algumas pessoas mandaram uns áudios aqui para nós e a gente vai escutar agora com muito carinho. Vamos ouvir.
1: Boa tarde, meu amigo Nilo. Eu queria pedir um hino de Frei Gil, Sou Louco por Ti, Jesus, para oferecer a toda a minha família, a família do Senhor, a família de Dona Silena aí na pedra, Dona Silena aqui do Fundão de Buíque, Maria Honoro e a todos que escutam o maravilhoso programa. E fique junto com Deus.
2: Eita! Esqueci a calcular.
3: Bom dia a toda, Pai do Senhor e amor de Maria. Hoje, nesse horário eucarístico, que é feito por Nildo Marcos, irmã Silene, Josinaldo Lira e todos nós, os padrinhos e madrinha, os ouvintes de longe e de perto, aqueles que estão doentes, que o Divino Espírito Santo entra em todos os hospitais e casas, visitando as mulheres grandes, sofrendo de cada enfermidade de cada um de seus filhos, aqueles que estão na dor do luto, aqueles que estão no mundo da droga, no vício do jogo. Jesus, bondoso e misericordioso, junto com sua Mãe Maria Santíssima, leve a nossos preces, nossos pedidos, a nosso Pai Criador. Que o Divino Espírito, hoje, todas as palavras que saem da boca de Nildo Marcos, que é o Divino Espírito Santo dando força, luz e sabedoria, para que ele tenha essa sabedoria para falar para cada um de nós ouvir. Que Deus nos abençoe em nome do Pai, do Filho e do Espírito Santo. Amém.
4: Nildo, boa tarde. Meu irmão, meu grande amigo, você é um pai, você é tudo. Eu vi, escutei você agradecendo, eu estava tão concentrada que eu não me toquei. Me toquei depois, agora. Para você entender que eu estou muito perto do rádio, não precisa ir. Que, por favor, ore por mim, meu Deus, que a minha dor das minhas pernas é demais. Para me levantar, para é o meu sacrifício, tô aquela andadinha, volto, me sento. Aí fico toda abaixada, depois é que eu me levanto devagarinho. E eu tenho certeza que me serve demais até para de pensar em você. Um grande abraço para você, para seus filhinhos, sua esposa, sua mãezinha, que você ainda tem, graças a Deus. Que Deus dê muita paz e saúde a todos os que estão precisando.
5: Na minha loja, no meu comércio.
4: E ore por mim aí, daí de onde você estiver,
5: aonde quer que você esteja,
4: faça a mão sua aí, abaixo de Deus, no meu corpo, para ver se eu aguento essas coisas. Cabeça é ruim demais.
6: Tudo, boa tarde, tudo bom? Eu gostaria de pedir oração para mim, para toda a minha família, para sua família e para todos os ouvintes.
7: Boa tarde, Marcos. Hoje eu quero pedir oração para essa perdida que se encontra internada em Recife. E peço também pela minha sobrinha Maria Rosenilda, que faz 19 anos, 3 vezes na semana. E peço por todos os enfermos, por todos que estão precisando de oração. Um abraço e tenha uma boa tarde.
0: Amém. Povo de Deus, querido Zé Alvino, que neste momento estás com teu radinho ligado, tirando o leitinho, cuidando das tuas vaquinhas, mas ouvindo o nosso programa. Então, Zé Alvino, nós vamos atender teu pedido musical agora com Frei Gilson, Louco de Amor por Ti. É para você, Zé Alvino, e para toda a sua sagrada família. Um fraterno abraço, meu querido. Obrigado pelo bem que tu faz esse programa, viu? Que Deus te abençoe.

verdade é que Deus é louco de amor por nós. Só um Deus louco de amor pode fazer o que foi feito. Fazer-se igual a nós. Veja, um Deus se humilhar, se despojar, vir ao nosso encontro, assumir a nossa carne, morrer numa cruz por nossos pecados, e ainda debaixo de injúrias. Só tem uma explicação.

de amor por Jesus. Sabe, quando você é louco de amor, você não abandona. Quando você é louco de amor, você é fiel. Quando você é louco de amor, você faz tudo, tudo, tudo pensando, tudo pensando em quem você ama. São João da Cruz diz que quando você ama, você não somente se iguala, mas você se submete ao objeto do seu amor. Quando você é louco de amor, você se submete àquele que você ama. Quem eram os santos? Os santos eram aqueles que eram loucos de amor por Jesus.

0: Sim, louvado seja Deus, louco de amor por ti, pedido de Zé Alvino. Nesse momento nós vamos falar com uma pessoa também, uma pessoa santa, uma pessoa querida, que nunca mais eu tenho visto sua voz. Santa Lourdes Paulino, boa tarde, querida.
1: Boa tarde, Nildo.
0: Tudo bem?
1: Tudo bem, graças a Deus, e com você?
0: Tudo bem, é um prazer falar com a senhora. Fique à vontade, o espaço é teu.
1: O prazer é todo meu. Eu quero pedir orações, pessoas da minha família. Pela sua família também. Pela saúde do Padre Naldo, Elfizeira, Zé da Celpes, Sandriane, Gabriel, Pedro Fieri, Jorge de Nena, Patrício, Zumba, Ivan da Casa de Som, Vânia Brandino, Paulo de Muritiba, Silene Siqueira, Gustavo, Padre Abejaíso, Madrinha Neto, Vivi, Felipe Nostraro, Maria do Dadá, Erinaldo Família, Margarida, Maria Eduarda, Leográcia, Josinaldo Líria, Neco do Realejo, Heraldo Galindo, Zezinha da Bica de Cima, Padre Pedro, e por todos aqueles que sempre nos pedem orações, e quero mandar um abraço para Reinaldo, que nesse momento deve estar escutando. E desejo bom para todos, que Deus dê saúde e felicidade para todos que estão escutando neste momento.
0: Amém, Dona Lourdes. Muito obrigado pelo teu carinho. Muito obrigado por ter ligado. E se já já quiser ligar para rezar o mistério do texto, será um prazer, viu? Tá bom? Que Deus abençoe a senhora. Muito agradecido pela sua ligação. Povo do céu, vamos nos preparar agora, 14 horas e 20 minutos. Vamos nos preparar para o texto a Jesus na Eucaristia. É teu esse momento, Senhor. Imagine-se você diante da hóstia consagrada.

povo de Deus, vamos pegar o texto agora e vamos juntos iniciar esse momento teu, Senhor. Nós te adoramos, ó querido, ó precioso, ó amado Jesus. Fecha teus olhos. Sinta o céu. Sinta a presença de Deus. Agradeça a Ele pela tua vida, pelo que tens, pelo que sois, pelo que és. Pede a Ele a graça. Diga, Senhor, livra-me de todo mal. Livra-me de todas as ciladas do maligno.

0: Livra-me de todos os perigos, carnais e espirituais. Com o teu poder, com a tua graça, Senhor. Em nome do Pai, do Filho e do Espírito Santo. Amém. Pai nosso que estais no céu, santificado seja o vosso nome. Venha a nós o vosso reino, seja feita a vossa vontade, assim na terra como no céu.
1: O pão nosso de cada dia nos dai hoje, perdoai as nossas ofensas, assim como nós perdoamos a quem nos tem ofendido. E não me deixei cair em tentação, mas livrai-me do mal. Amém.
0: Ave Maria, cheia de graça, o Senhor é convosco. Bendita sois vós entre as mulheres, e bendito é o fruto do vosso ventre, Jesus.
1: Santa Maria, Mãe de Deus, rogai por nós, pecadores, agora e na hora de nossa morte. Amém.
0: Eu creio em Deus Pai Todo-Poderoso, Criador do céu e da terra, e em Jesus Cristo, seu único Filho, nosso Senhor, que foi concebido pelo poder do Espírito Santo, nasceu da Virgem Maria, padeceu sob Pôncio Pilatos, foi crucificado, morto e sepultado, desceu à mansão dos mortos, ressuscitou ao terceiro dia, subiu ao céu, está sentado à direita de Deus Pai Todo-Poderoso, donde há de vir a julgar os vivos e os mortos. Eu creio no Espírito Santo, na Santa Igreja Católica, na comunhão dos santos, na remissão dos pecados, na ressurreição da carne, na vida eterna. Amém. Glória ao Pai, ao Filho e ao Espírito Santo,
1: como era no princípio, agora e sempre. Amém.
0: Ó mistério insondável de amor, penetrai-me tão profundamente que eu desapareça mergulhado nesse oceano infinito de amor. O vosso preciosíssimo corpo, sangue, alma e divindade, presente neste admirável sacramento, lavai-me, santificai-me o amor de

0: que estão passando por um momento turbulento, difíceis. E esse mistério, compadre, reza e Josinaldo Lira responde. Rezemos junto, povo de Deus.
1: Jesus Eucaristo,
2: tu és o meu paraíso.
1: Jesus Eucaristo,
2: tu és o meu paraíso.
1: Jesus Eucaristo,
2: tu és o meu paraíso.
1: Jesus Eucaristo,
2: tu és o meu paraíso.
1: Jesus Eucaristo,
2: tu és o meu paraíso.
1: Jesus Eucaristo,
2: tu és o meu paraíso.
1: Jesus Eucaristo,
2: tu és o meu paraíso.
1: Jesus Eucaristo,
2: tu és o meu paraíso.
1: Jesus Eucaristo,
2: tu és o meu paraíso.
1: Jesus Eucaristo,
2: tu és o meu paraíso.
0: Céu, descido a terra para a salvação do gênero humano, adoro-vos e amo-vos de todo o meu coração. Reze por você esse segundo mistério. Peça por você, peça por sua família, pelo seu trabalho. Oh, meu filho, nós estamos aqui no raio, trancadinho nesse estúdio, mas a nossa voz ela chega ao céu. Aonde tu estás agora? O céu está com você. Cada palavra que sai de tua boca, ela chega aos ouvidos do Senhor. Nesse momento, vamos rezar o segundo mistério, Edil e Eduarda.
1: Jesus Eucaristo,
3: tu és o meu paraíso.
1: Jesus Eucaristo,
3: tu és o meu paraíso.
1: Jesus Eucaristo,
3: tu és o meu paraíso.
1: Jesus Eucaristo,
3: tu és o meu paraíso.
1: Jesus Eucaristo,
3: tu és o meu paraíso.
1: Jesus Eucaristo,
3: tu és o meu paraíso.
1: Jesus Eucaristo,
3: tu és o meu paraíso.
1: Jesus Eucaristo,
3: tu és o meu paraíso.
1: Jesus Eucaristo,
3: tu és o meu paraíso.
1: Jesus Eucaristo,
3: tu és o meu paraíso.
0: O pão do céu, descido a terra para a salvação do gênero humano, adoro-vos e amo-vos de todo o meu coração. Obrigado por esse momento, Senhor. Tudo é teu, tudo te pertence. Nesse terceiro mistério, nós vamos atender. É Dona Lourdes? Santa Lourdes Paulino, obrigado por ter ligado. Apresente o seu pedido, minha querida. Apresente a sua prece.
4: Eu quero pedir a minha família para que Deus conceda a saúde para meus irmãos. E para todos aqueles que necessitam de oração.
0: Amém. Edil reza e a senhora responde.
1: Jesus Eucaristo,
4: tu és o meu paraíso.
1: Jesus Eucaristo,
4: tu és o meu paraíso.
1: Jesus Eucaristo,
4: tu és o meu paraíso.
1: Jesus Eucaristo,
4: tu és o meu paraíso.
1: Jesus Eucaristo,
4: tu és o meu paraíso.
1: Jesus Eucaristo,
4: tu és o meu paraíso.
1: Jesus Eucaristo,
4: tu és o meu paraíso.
1: Jesus Eucaristo,
4: tu és o meu paraíso.
1: Jesus Eucaristo,
4: tu és o meu paraíso.
1: Jesus Eucaristo,
4: tu és o meu paraíso.
0: O pão do céu, descido a terra para a salvação do gênero humano, adoro-vos e amo-vos
1: de todo o meu coração.
0: Obrigada, Dona Lourdes, por ter ligado, ter rezado conosco esse mistério. Nesse santo mistério agora, povo santo, povo de Deus, nós vamos pedir pelos nossos entes queridos, por aquelas pessoas que já morreram, por aquelas pessoas que dormem na presença de Deus, principalmente por aqueles que morreram de mortes brutais, assassinatos, acidentes, tragédias, fatalidades. Eu peço que a menina Eduarda trouxe o texto. Eduarda, ela reza e o nosso prezado Josinaldo responde.

0: Eucaristo.
1: Tu és o meu paraíso.
0: Jesus Eucaristo.
1: Tu és o meu paraíso.
0: Jesus Eucaristo.
1: Tu és o meu paraíso.
0: Jesus Eucaristo.
1: Tu és o meu paraíso.
0: Jesus Eucaristo.
1: Tu és o meu paraíso.
0: Jesus Eucaristo.
1: Tu és o meu paraíso.
0: Jesus Eucaristo.
1: Tu és o meu paraíso.
0: Jesus Eucaristo.
1: Tu és o meu paraíso.
0: Jesus Eucaristo.
1: Tu és o meu paraíso.
0: Jesus Eucaristo.
1: Tu és o meu paraíso.
0: Jesus Eucaristo.

0: Tu és o meu paraíso.
1: Jesus é Paris.
0: Tu és o meu paraíso.
1: Jesus é Paris.
0: Tu és o meu paraíso.
1: Jesus é Paris.
0: Tu és o meu paraíso.
1: Jesus é Paris.
0: Tu és o meu paraíso.
1: Jesus é Paris.
0: Tu és o meu paraíso.
2: Opa. O pão do céu, descido à terra, para a salvação do gênero humano, adoro-vos e amo-vos de todo o meu coração. Vamos agora nos preparar para o último mistério do Santo Terço. Nesse último mistério, meu irmãozinho, minha irmãzinha, aonde tu estás? Eleva o teu coração, o teu pensamento a Deus e faz o teu pedido. Anima Christi, Corpus Christi, segunda. Anima Christi, peça a Jesus essa graça, peça a Jesus essa bênção para você e para sua família.

0: Nesse momento vamos rezar o quinto e último mistério, chegando o anjo de pele morena agora para conduzir o restante do programa. Padre reza e todos nós aqui nos estúdios responderemos.
1: Jesus Eucaristo,
0: tu és o meu paraíso.
1: Jesus Eucaristo,
0: tu és o meu paraíso.
1: Jesus Eucaristo,
0: tu és o meu paraíso.
1: Jesus Eucaristo,
0: tu és o meu paraíso.
1: Jesus Eucaristo,
0: tu és o meu paraíso.
1: Jesus Eucaristo,
0: tu és o meu paraíso.
1: Jesus Eucaristo,
0: tu és o meu paraíso.
1: Jesus Eucaristo,
0: tu és o meu paraíso.
1: Jesus Eucaristo,
0: tu és o meu paraíso.
1: Jesus Eucaristo,
0: tu és o meu paraíso.
2: Ó pão do céu,
0: descido à terra
2: para a salvação dos gêneros humanos, adoro-vos e amo-vos
1: de todo o meu coração.
0: Graças e louvores se dê a todo momento
1: ao Santíssimo Diviníssimo Sacramento.
0: Graças e louvores se dê a todo momento
1: ao Santíssimo Diviníssimo Sacramento.
0: Graças e louvores se dê a todo momento
1: ao Santíssimo Diviníssimo Sacramento.
0: Senhor Jesus Cristo, tu és o pão que vivifica. Tu és o pão que nos faz irmão. Tu és o pão que nos dá o Pai. Tu és o caminho que nós escolhemos. Tu és o caminho que nos conduz através do sofrimento. Tu és o caminho que nos conduz à alegria. É digno e justo cantar-te, bendizer-te, louvar-te, dar-te graças e adorar-te. Em toda parte onde se estende o teu domínio. Amém. Não há
1: poder maior do que o poder da Santíssima Trindade. E é com este poder que nós se revestimos. Em nome do Pai, do Filho e do Espírito Santo. Amém.
0: Povo de Deus, povo santo, muito obrigado por vocês ter rezado o texto. Muito obrigado por você estar com o radinho ligado aí no seu comércio, né? Edivan tá aí na Refovel, suando, né, meu querido? Bendito o homem que vive do seu suor, do seu trabalho. Que belo. Muito obrigado, Edivan, por você estar mais uma vez, meu querido, nos acompanhando. E tantas outras pessoas na loja de Irmaiozinho, na loja de Tessia, lá na Jailson Construções. Muito obrigado a todo esse povo de Deus pelo esse mundinho afora nos acompanhando. Deus te abençoe, Deus te proteja, Deus te guarde. A todos aqueles que interagiram conosco por meio do Facebook, muito obrigado. A dona Vânia Blandino, a Vânia do Tacazinho, também que está nos acompanhando, muito obrigado. Que o Senhor vos abençoe e vos proteja. O povo santo, o programa ele vai continuar agora com o poder de Deus, com dona Sirlene Siqueira e Josinaldo Lira. A vocês que estão pelo Facebook, muito obrigado por ter ficado conosco até agora e continue, viu? Mãe Sirlene Siqueira vai acompanhando. Josinaldo, coloque aí. Liede diz é guarda. Ela pede a música Mãe Peregrina com Padre Antônio Maria, tá bom? Gente querida, fiquem com Deus. Deus abençoe. Deus lhes proteja, nos proteja. E continua o programa com Sirlene Siqueira, a esposa de Lorivar.
2: Amém, Nildo. Amém. Louvado seja nosso Senhor Jesus Cristo para sempre. Seja louvado. Boa tarde, Nildo. Boa tarde, meu filho Edio Pedrosa. Boa tarde, Jotel Silva. Boa tarde, minha Dudinha, Maria Eduarda. E boa tarde a você que está nos fazendo companhia. Ou melhor, fica o dia inteiro na rádio. É maravilhoso. Que Deus abençoe e proteja sempre. Nildo, que Deus abençoe. Deus acompanha você, Nildo. Dona Dominícia mandou R$30. Deus abençoe, Deus proteja sempre, que haja muita luz, muita paz, muito amor de Jesus. Mas eu quero mandar logo, antes de cantar, de colocar a música de Liede, vamos mandar um alô também para Cláudia. Cláudia é lá no caminho entre Rua da Beira 1 e Beira 2. Cláudia disse, Nildo, que toda vez que você passa na moto, ela já liga o rádio. Cláudia, muito obrigada, que Jesus te abençoe, te proteja sempre. É Cláudia de Deniva, minha amiga, né, Cláudia? Um beijo no teu coração e no coração de toda a tua sagrada família. E um beijo para todas as pessoas que estão ouvindo. E agora nós vamos ouvir a Mãe Peregrina para minha amiga Lieide. Um beijo, Lieide.
3: Padre José Kempelen, meu fundador, dizia que Maria é o equilíbrio do mundo. Onde ela chega, chega a paz, a alegria, a ternura, a pureza, o amor. Isso aconteceu na Judeia há quase 2000 anos atrás, quando ela visitou Isabel. Isso acontece hoje, quando ela, mãe peregrina, vai de casa em casa levando Jesus, o Salvador.

vamos dar prosseguimento ao nosso programa Oração Eucarística, agora na apresentação Silêncio Siqueira e J.L. Silva te fazendo companhia. Que Deus abençoe e proteja sempre, que haja muita luz, muita paz, muito amor de Jesus. E vamos mandá-lo para seu Zezito em Montes Claros, nas Minas Gerais, Dona Cida Sintra, que daqui a pouco tempo não vai ser mais turista, né, Dona Cida Sintra? É, já tá com as malas arrumadas para vir de São Paulo morar na Cidade da Pedra. Seja bem-vinda com toda graça e toda bênção de Jesus, Dona Cida Sintra. Que Deus abençoe e proteja sempre. Quero mandar um alô também para a minha irmã Cleide, minha sobrinha Camille, que está lá no Centro de Especialidade, curtindo esse lindo programa, né, Cleidinha? Que Deus te abençoe, que Deus te proteja sempre. E para todas as pessoas que estão curtindo esse lindo, lindo programa, né, gente? A minha tia Mazé, que está ouvindo lá na Rua da Palha, Gabi, sou eu, Suelane, Suelaine, Suelene, e também sou eu, pai e filho, né? Rainilda também, no comecinho da Rua da Palha, Rainilda, e Maria Ellen, Maria Vitória, e também seu esposo Joel, né? Deus abençoe. Dona Vânia e Dona Nega. Mãe e irmã de Edivaldo. Edivaldo que está em algum lugar de um sítio, ou do Mororó, ou do Tacazinho. Edivaldo, obrigado, viu? Obrigado do coração. Gente, muito obrigada, que Deus abençoe e proteja sempre. E já que eu falo em Vânia, vamos mandar um alô para duas Vânias por enquanto. Vânia Blandino, aqui na Veneza, e Dona Vânia, lá no sítio. Eita, Agreste. Achei Agreste, né, Dona Vânia? Que Deus abençoe e proteja sempre. E nós vamos curtir a Magnífica. Vamos oferecer para Dona Cida Sintra, Vânia Blandino, para Dona Vânia lá no Agrestim, se não me foge da memória, Zé de Chate e Didi, né? E essa música é linda demais, gente, magnífica, porque ela é Nossa Senhora, ela é nossa mãe, ela é magnífica. Vamos ouvir.

Deus, meu Salvador, é muito lindo, né, gente? Eu tô com uma gripezinha forte, né, mas Deus está no controle, né? Tudo tá na mão do Senhor. Que Deus abençoe e proteja sempre. Eu quero mandar um alô para todos os nossos irmãos evangélicos que estão nos ouvindo, começando pelo meu esposo Lorival, a minha irmã Marisa, minha sobrinha Jaqueline e minha outra irmã aqui bem pertinho, irmã Zefa, e também minha irmã Margarida, que não é evangélica, mas é uma irmã fé. Comadre Margarida, que Deus abençoe, proteja sempre, que haja muita luz, muita paz, muito amor de Jesus e outros evangélicos que escutam o nosso programa. Muito obrigada, eu tenho uma amiga lá.

né, Carlinha? E também para Claudinho e a esposa Helena, se não me engano, lá no Parque de Vaquejada. Que Deus abençoe, proteja sempre, que haja muita luz, muita paz, muito amor de Jesus. Também vai para minha comadre Margarida, que ela ama demais, e todos os meus irmãos evangélicos. Duguinha, também é para você. Denise, é para você também. Irmã Zeta, escute, que essa é linda demais, essa não vai gostar. É para a senhora também. Que Deus abençoe, proteja sempre. E vamos ouvir pregadores de

0: Deus nem um valor tem. Fé e obra. As obras sem fé não tem valor. Então preste atenção, meu irmão. Preste atenção, minha irmã. Se você vive dentro da igreja e se diz cristão, e se diz católico, e se diz crente ou evangélico, você tem que mostrar, demonstrar. O seu rosto, sua fisionomia tem que aparentar. Você é o que você é. Certo? Então, seja cristão de verdade. Ame. Não ame só naquela oração. Não ame só dentro da igreja, não. Ou dentro da sua casa, porque você tem seus filhos, você ama. Aí quando você sair, você vê uma criança fazendo algo de errado, você vai espancar, você vai brigar. Não. Ame todas as crianças como ama os seus filhos. Porque o amor é respeito, o amor é carinho. Então tudo isso está dentro do coração de Jesus, está dentro da palavra de Jesus. Ame, que primeiramente a gente tem que amar a Deus. E não é pecado sair amando, eu mesmo amo. Eu amo as crianças, eu amo os idosos, eu me amo, graças a Deus. Eu amo a Deus sobre todas as coisas. Que Deus abençoe, que Deus proteja sempre, que haja muita luz, muita paz, muito amor de Jesus. E eu quero falar uma palavra para você que não está conseguindo abrir teu coração para o Senhor. Você que não está conseguindo um minuto pensar em Deus. Quando começa a pensar,
1: meu Senhor,
0: não, minha irmã, não, meu irmão, pense em Jesus, ama Jesus, segue Jesus, dá um sim de volta para o Senhor, dá um sim. Você está sem esperança, não, você só está sem esperança porque você está sem Deus, porque Deus, Jesus é a esperança. Se você é uma mulher ou um homem sem esperança, você está sem Deus, que a esperança está exatamente no coração de Jesus. Então, dê um sim ao Senhor outra vez. Você pode dizer, não, Senhor, eu já dei um sim ao Senhor. Eu já dei um sim a Jesus. Ah, mas você se afastou muito. Tantas vezes que você diz,

0: volta para a igreja, meu irmão. Chega lá nos pés do Santíssimo e conversa com Deus. E fala: Senhor, eu estou aqui para renovar os meus votos.
1: De amor por nós.
0: Um sim, Senhor, vim te dizer um sim.
1: Só um
0: vim te dar um sim, Senhor.
1: De amor.
0: Estou renovando meus votos. Chora, minha irmã.
1: Fazer isso igual a nós.
0: Chora, meu irmão. Veja aos pés do Santíssimo.
1: Se humilhar.
0: Chore.
1: Se despojar.
0: A lágrima que descer, Deus vai ver.
1: Assumir.
0: Deus sabe que aquela lágrima ela está saindo com dor.
1: Morrer numa cruz por nós.
0: Mas Deus também sabe que ela está saindo com arrependimento. Volta para os pés do Senhor. Volta para os braços do Senhor. Volta para o coração do Senhor. Dá um sim outra vez ao nosso Deus. Dá um sim às coisas belas da vida.
1: É também sendo louco.
0: Dá um sim à tua igreja, meu irmão.
1: Você é louco de amor.
0: Dá um sim à tua igreja, minha irmã. Lá
1: é
0: a casa de Deus.
1: Quando você é louco,
0: lá é
1: o
0: lugar que você possa sentir segura diante do Espírito Santo de Deus. Louvado seja nosso Senhor Jesus Cristo, para sempre seja louvado.
1: Você não somente se engana, amém, mas você se submete ao objeto do seu amor. Quando você é louco de amor, você se submete àquele que você ama. Quem eram os santos? Os santos eram aqueles que eram loucos de amor por Jesus. Sabe, você olha a vida de um

Ó sangue água, que jorraste o coração de Jesus como fonte de misericórdia para nós, eu confio em vós. Eterno Pai, eu vos ofereço o corpo e o sangue, a alma e a divindade do vosso diletíssimo Filho, nosso Senhor Jesus Cristo, em expiação dos nossos pecados e dos pecados do mundo inteiro. Que Deus abençoe, que Deus proteja sempre. Hora Santa Eucarística está terminando, mas daqui a um minuto teremos o programa.

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0: Ô, compadre, comadre, estamos chegando aqui no Clube do Caipirão, defendendo as tradições culturais de nossa terra com grandes sucessos do nosso cancioneiro. Muita música, alegria pra você, que é o melhor ouvinte do mundo. Vamos que vamos!
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0: A sonoplastia do meu irmão, companheiro Zé Luquinha, assessoria e produção da Dona Juju. Juntos nós vamos reviver um passado tão vivo e presente na história e na memória de cada um de nós amantes da música sertaneja. Com a proteção de Deus, estamos chegando!

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1: Opa, que maravilha, como é bom estar contigo em mais uma manhã sertaneja aqui no Clube do Caipirão, abrindo o baú da música sertaneja. A Juju foi ajeitar um cafezinho pra nós, já tem um cafezão cabeceira, o Luquinha tá ali separando mais umas modas, daqui a pouquinho tem humor caipira, ainda hoje tem histórias e canções da música sertaneja e o sucesso por aqui não para.
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1: Os grandes sucessos da música sertaneja estão aqui no nosso Clube do Caipirão. Vamos ouvir Boiadeiro Errante com Lio e Léo.

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1: E tá na hora de tomar aquele cafezão, hein?
2: É verdade.
1: A Juju vem trazendo um cafezão cabeceira pra gente. Aê, Juju, obrigado, hein? Essa aqui é muito pedida na programação. Um ótimo domingo pra você. Bom dia!

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1: Aê, compadre, com você que está acompanhando o nosso Clube do Caipirão, ó, o nosso programa, ele tem o objetivo de preservar a cultura caipira e a música sertaneja raiz. Por isso, nós temos alguns parceiros que gostam do nosso projeto e nos dão um apoio cultural para continuarmos firmes nessa jornada.
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2: Nosso Clube do Caipirão está no ar desde 2008, defendendo a viola, a cultura, as tradições de nossa terra, sempre mantendo firme o melhor do nosso cancioneiro rural e da música tradicional, trazendo desde as raridades, as pioneiras da nossa canção, até mesmo as músicas mais novas, mas sempre dentro do estilão, do sertanejo raiz, tradicional e romântico. 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
2: Já, já tem mais moda.
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2: Muito bem, vamos agora com o Momento Saúde com Edelson Moura.
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3: É o Clube do Caipirão defendendo a viola caipira, as tradições de nossa terra. Bom dia pra você que tá chegando agora, você que já vem com a gente, seja muito bem-vindo. Tem muita moda boa pra gente ouvir.
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3: Agora no jeito, Caboclo na Cidade, com Dino Franco e Mouraí.

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2: Vamos cuidar do nosso meio ambiente.
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2: Valeu, Wilson Sartori, pelas dicas. É isso aí, vamos cuidar do meio em que vivemos, vamos cuidar do nosso meio ambiente.
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2: Aqui é muita moda e pouca prosa. Toca mais uma, Luquinha.

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11: Já estamos de volta com o Clube do Caipirão, maior programa sertanejo raiz do rádio.
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11: É muita moda e pouca prosa, caminheiro, classiqueira com o Milionário e José Rico.

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2: Vamos com o Minuto do Caminhão, para você que tá na rodagem, tá no trecho, cruzando as estradas do nosso Brasil.
3: Na maioria dos caminhões, o compressor de ar é um componente de grande importância. Garante o funcionamento perfeito dos freios. Sua troca por um modelo novo ou recondicionado não é difícil, mas é preciso ficar atento aos detalhes para não perder todo o serviço. O primeiro passo é verificar o sistema de admissão do ar. Se tiver alguma entrada falsa ou filtros saturados, vai danificar o compressor em seguida. Outro cuidado que a maioria ignora é a necessidade de trocar o óleo e o filtro do motor, principalmente se estiverem com alta quilometragem. Como a maioria dos compressores modernos são refrigerados a água, o sistema de arrefecimento deve estar com o líquido e o filtro em ordem. Antes da montagem, ainda é preciso verificar a regulagem do ar, seja por governador ou válvula, e fazer uma limpeza completa no circuito. É preciso lembrar que antes de falhar de uma vez, o compressor velho costuma ter desgastes nos anéis. O ar fica cheio de óleo e contamina tudo. Na hora da instalação, a correia e as polias precisam estar perfeitas. Se o acionamento for feito por engrenagens, fique atento ao sincronismo. Uma última dica é nunca usar silicone ou junta líquida no compressor. É comum esse material se soltar, entupir a lubrificação e destruir a peça. Quer saber mais sobre o mundo dos pesados? Aqui todo dia tem novidade pra você.
2: São as dicas para os amigos da estrada. Você que tá na boleia do bruto, obrigado pela carona. Lembrando que o Clube do Caipirão é o limite aí do seu rádio.
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2: O Luquinha sinalizou, já tem moda no jeito, vamos recordar.

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1: Vamos levantando seu almoço, cuidado não perder a hora, hein? Acertando o patacão, olha a hora.
2: Acorda! Acorda, animal!
1: Ah, vai. Já já tem mais sucesso, se liga na programação.
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1: E agora vamos com o Momento Saúde com Edelson Moura.
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7: Ó, nós travês aqui defendendo a viola caipira, as tradições de nossa terra aqui no Clube do Caipirão é só modão.
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7: Agora vamos ouvir a canção Canoeiro com Tavares e Zé Negrão.

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1: Uma excelente manhã pra você. Bom dia.
2: Bom dia pra vocês tudo.
1: Café e moda sertaneja sempre combinam. A Juju vem trazendo um cafezão pra nós. Um golinho só, Juju. Aí, ó, cafezinho é bom demais.
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2: Vamos com as notícias do agronegócio, deixando você muito bem informado. Segundo o relatório da Federação da Agricultura e Pecuária do Estado de São Paulo, a FAESP, a safra de café 2026 no Estado de São Paulo apresenta perspectivas positivas, impulsionada por condições climáticas favoráveis, bienalidade positiva e investimentos estimulados pelos bons preços praticados no ano passado. Informações do agro é aqui no Clube do Caipirão.
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2: Aqui a moda não para, é uma na sequência da outra. Toca mais uma, companheiro.

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1: Aí, compadre, como é você que está acompanhando o nosso Clube do Caipirão? Ó, o nosso programa, ele tem o objetivo de preservar a cultura caipira e a música sertaneja raiz. Por isso, nós temos alguns parceiros que gostam do nosso projeto e nos dão um apoio cultural para continuarmos firmes nessa jornada.
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1: Uma pausa para o break, eu vou ali e já volto.
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10: É o Clube do Caipirão defendendo a viola caipira, as tradições de nossa terra. Bom dia pra você que tá chegando agora, você que já vem com a gente, seja muito bem-vindo. Tem muita moda boa pra gente ouvir.
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10: Agora no jeito, escolta de Vagalume, Sérgio Reis e Filhos.

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2: Você está muito bem.
1: Um abraço, Lorival.
2: Um abraço, Lourenço.

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1: Escuta aí o modão, ó.

0: 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Vamos cuidar do nosso meio ambiente.
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0: Valeu, Wilson Sartori, pelas dicas. É isso aí, vamos cuidar do meio em que vivemos, vamos cuidar do nosso meio ambiente.
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0: Toca mais uma, companheiro.

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6: É o Clube do Caipirão pelo rádio, pela internet. O negócio é defender as tradições de nossa terra com as músicas que marcaram época. Bom dia!
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6: A moda agora é com Christian Ralph das antigas, hein? Inspiração cabocla.

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1: Com muita alegria, bom dia!
2: Bom dia pra vocês tudo!
1: Muito bem, tá na hora de tomar um cafezão, hein? Cafezão cabeceira, adoçado com rapadura. Aí, a Juju caprichou no café hoje aqui pra gente. Obrigado, Juju.
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1: É muita moda, pouca prosa. Toca mais uma, caboclo.

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0: Nosso Clube do Caipirão, agradecendo você pelo carinho da sua companhia, da sua audiência. Fique com Deus, com ele também voando. Até mais, você ouviu?
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1: 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Para mais informações, você pode entrar em contato pelo telefone ou WhatsApp, número 87 99 152 0944. Você também pode comparecer diretamente na referida fábrica.
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2: Oiê, como você tá? Tudo bem por aí? Começa agora o programa Roberto Carlos e Companhia, aqui pela sua melhor sintonia. Eu sou Bia Ipsen, nós ficaremos juntos a partir de agora ouvindo as melhores músicas do Roberto Carlos e amigos. Por aqui você ouve todas, né? Que fizeram parte aí da sua vida, que fizeram parte de temas de novelas e muito mais. E hoje, em cada começo de bloco, eu vou tocar uma música que foi tema de alguma novela. E com certeza você vai se lembrar de alguma, né? Pra começar, vamos com essa daqui, que foi a novela O Dono do Mundo, lá de 1991. Vamos com a música Super-Herói.

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1: Fechando o nosso bloco, agora eu vou lá para um rápido breakzinho e já volto.
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2: Já estamos de volta com mais um bloco do Roberto Carlos e Companhia. Bom demais ter a sua companhia, você que não perde um programa, tá sempre ligadinho, ligadinha comigo por aqui. Um beijo pra você. E como eu disse no comecinho do programa, você que ligou agora, é o seguinte, em cada começo de bloco de hoje, eu vou tocar um tema de novela, viu? Então vamos agora com essa daqui que foi da Regra do Jogo, novela de 2015. Eu te amo.

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2: Vamos lá? Você dizendo, né?

0: Fechando mais um bloco por aqui, agora eu vou lá para um rápido breakzinho. Daqui a pouquinho tem mais. Eu te darei o
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9: Já estamos de volta com mais um bloco do Roberto Carlos e Companhia, com muita música boa pra você, né? Tantas músicas aí que, com certeza, né? Até quem é mais novinho também já ouviu em algum momento da vida, ou que você tem disco, CD, fita cassete até na sua casa também, nós tocamos todas por aqui. Vamos agora com essa música que fez parte da novela Tropicaliente, de 1994. É a música Dito e Feito.

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0: Fechando mais um bloco por aqui, agora eu vou lá para um rápido breakzinho e já volto.
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11: Já estamos de volta com o nosso último bloco de hoje do Roberto Carlos e Companhia. E hoje eu fiz diferente aqui, né? Em cada começo de bloco toquei uma música que foi tema de alguma novela. E agora vamos com essa daqui, que foi um tema marcante aí de casais na novela Tieta, de 1989, que inclusive foi uma novela um pouco polêmica até pra época, né? Vamos agora com Cavalgada.

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2: Fechando o Roberto Carlos e Companhia de hoje, agora Bia Ipsen, vou indo nessa. Muito obrigada pela sua companhia, obrigada pela sua audiência. A gente se encontra por aqui. Um beijo pra você, fica com Deus, aquele abraço, tchau, tchau.
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2: Olha que o sertanejo de sucesso, de clássico, de músicas maravilhosas está chegando. Aliás, é o meu, é o seu, é o nosso programa Sertão Saudade. Que programa, né? Quando se fala em sertanejo raiz, se fala no túnel do tempo, se volta no tempo pra gente recordar, pra gente trazer sucesso, músicas boas que nunca vão passar do tempo. E se é sucesso, é claro, é aqui no programa Sertão Saudade, que tá no ar.

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6: Wilson Meirelles, já de volta. Vamos lá, Bruno e Marrone, por te amar demais.

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0: Leandro e Leonardo, um sonhador. A gente tem sempre que sonhar, né? Sempre que sonhar alto. Pensamentos positivos, meus amigos. Já, já, eu tô de volta, não sai daí.
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9: Já estamos de volta. Olha, gente, eu quero mandar aqui também um abração pra ela. Faz tempo que eu mandei um abraço pra ela, tem que mandar. Eu gosto sempre de mandar alô, né? E você pode dizer aí, ó, no WhatsApp, ou isso, manda sempre um alô pra mim. Manda lá sua mensagem, DDD 98981369365. Cleomar Carvalho Manu de Nova Matrona, né? Quem mais, ô produção? A Sueli, estão me falando aqui, ó, Sueli Wilson, pode falar aí pra ela também, Sueli, lá de Viçosa Lagoas, né? A todos dessa sintonia, Viçosa Lagoas, ouvindo a nossa programação, obrigado pelo carinho nessa programação, nessa sintonia maravilhosa, obrigado por aqui, você já sabe, você sabe, é o Wilson Meirelles. E o programa Sertão Saudades. E a Vanusa também, de Viçosa Lagoas. Ô, Vanusa, a Vanusa de Araújo, né? É a Vanusa, porque tantos ouvintes aqui, às vezes a gente se confunde, né? Grandão Santos, Margarida de Viçosa Lagoas, ouvindo pela Rádio Tropical FM. Ô, Margarida, obrigado. Não somente a você, mas como a todos que estão ouvindo a nossa programação. Alô, Cícero Oliveira, olha o Cícero aí. Grande Cícero, obrigado pelo carinho, Cícero. E você, já mandou a sua participação? É sempre um prazer. Eu, Wilson Meirelles, falo aqui de coração que é sempre maravilhoso receber você aí do outro lado. Ei, bicho, é você mesmo. O que você tá esperando, hein? Tá esperando eu chamar a sua atenção, né? Tá esperando eu dizer, cadê o ouvinte? Cadê a participação? Eu quero sua participação. 989-8136-9365 é o WhatsApp para você participar aqui do programa Sertão Saudade com ele, Wilson Meirelles.

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0: Chitãozinho e Chororó. Grande sucesso, Página de Amigos. Com essa eu vou já pro rápido intervalo, já que eu volto.
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9: Já estamos de volta, Brasil, agora com Jean Giovanni.
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0: tudo que é o quê? Tudo que é bom, tudo que é maravilhoso, tudo que se passa rápido é maravilhoso. É por isso que eu digo sempre, aproveite a sua vida. Viva o agora, viva o presente. E vamos curtir essa programação. Mas desejo a você, meu muito obrigado, um enorme carinho pela sua atenção, pela sua participação e até a nossa próxima edição. Até lá, Brasil!
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2: Meus amigos queridos, estamos chegando mais uma vez com o nosso programaço Mundo Sertanejo. Este programa que é meu, é seu, é nosso. Já está no ar. Muita música a partir de agora no seu rádio, viu? A todos que já estão ligados em nossas rádios. Parceiros, muito obrigado, viu? O Brasil inteiro ouve Mundo Sertanejo. São mais de 5 mil rádios afiliadas à nossa central de produção, que exibe todos os nossos programas gerados diretamente aqui da Rádio Estúdio Brasil, que nós temos como diretor o Edelson Moura, a Zélia Moura, a direção artística, toda a equipe, nosso Valdir, editor de programas, todos vocês, enfim, muito obrigado, viu? A nossa equipe aqui da Central de Produção Rádio Estúdio Brasil, Gustavo Lima canta abrindo o programa com a participação de Jorge Matheus, Inventor dos Amores.

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1: Muito bem, ouvimos aí, ó, um dos primeiros sucessos do Gustavo Lima, ainda nos anos 2000, né, mais ou menos 2007, mais ou menos, né, foi esse grande sucesso, Gustavo Lima, 2007, 2008, foi um grande sucesso, de lá pra cá, só sucesso, né, Gustavo Lima, ele se tornou aí o embaixador, né, e quando ele morava em Brasília, ele deu muita canja com Diego Valadares nos shows, né, ele era bem novinho ainda e cantava com a gente por aí nas noitadas, era muito bom, sempre foi um grande talento, Gustavo Lima, parabéns. Galera, chama Diego Valadares no Instagram, Diego Valadares Oficial no Instagram. Lá tem vídeos, clipes, muito conteúdo bacana. Tem um contato para show, né? Que é o 619-9973-0555. Diego Valadares aí na sua cidade. Diego Valadares e banda. Um abraço a todos vocês, viu? Simone Mendes canta Saudade Proibida. Simone Mendes!

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1: Muito bem, ouvimos aí esse grande sucesso dessa cantora que realmente conquistou o Brasil, mesmo carreira solo, ela conquistou realmente o Brasil cantando bonito. Simone Mendes cantou pra nós, viu? Ô Solange Rosa, cuidando do fã-clube do Diego Valadares, aí em Nova Matrona, Minas Gerais, ligada na Rádio Cultura FM. Beijo pra você, minha querida, obrigado pelo carinho, viu? Vamos até Colinas Maranhão, 6 horas da manhã, estamos no ar com o nosso programa pela Rádio Cidade FM, logo depois do Fala Gil. Um abraço, Maurício Nascimento, todos vocês aí, muito obrigado, viu? Ô Adriano, publicidade, cabra danado. Vamos em frente? Leonardo canta, afina.

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8: Maravilha, maravilha, Mundo Sertanejo está no ar. São Raimundo das Mangabeiras, Estadão do Maranhão, Rádio Rio Neves FM e Andrew Souza. Também já tocando o sucesso aí do Diego Valadares. Todos vocês, radialistas do Brasil inteiro, aí diretores, artísticos, enfim, todos vocês. Vamos tocar também um novo sucesso aí do nosso querido amigo Carlos Silva, que esteve com a gente na última segunda-feira, aí na sua grade programação normal, viu? Ligando a Cobrar é o sucesso do Carlos Silva. Você pode baixar aí nas plataformas e também baixar diretamente do programa e tocar na sua programação. Carlos Silva estourando pelo Brasil com a música Ligando a Cobrar. Agora nós vamos ouvir Bruno e Marrone. Deixa.

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1: Muito bem, Mundo Sertanejo está no ar. Chama no Instagram, Diego Valadares Oficial. Tem muito conteúdo bacana, vídeos, clipes, tem o link, né, do canal do YouTube e também tem o contato para show do Diego Valadares. Você pode mandar o seu áudio, interagir com o Diego Valadares aqui, viu? É o 619-9973-0555. Mundo Sertanejo é sucesso pelo Brasil e pelo mundo. Um abraço a todos os internautas que ouvem nosso programa, viu? É, através do aplicativo Rádio Estúdio Brasil, você pode baixar o aplicativo no seu celular pelo Play Store, viu? O aplicativo Rádio Estúdio Brasil. E você ouve o Mundo Sertanejo todo dia, de segunda a sexta, 8 horas da manhã. É bom demais. Amado Batista canta Folha Seca.

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1: Maravilha, maravilha, Mundo Sertanejo está no ar. Um abraço, Luciano Caltanhede, Rádio Brega Brasil. Aí, no Pará, no município Novo Horizonte, no Pará, exibindo nosso programa com muito sucesso. Também, meu querido amigo Adonai, Rádio Cidade FM em Belém do Pará. É sucesso, audiência, muito obrigado. Minha querida Raimunda, município de Carolina, Fazenda Sete Irmãos, ouvindo o Mundo Sertanejo. A Vanusa, no Estadão da Bahia. A Vanusa, obrigado pelo carinho de sempre, viu? No Estadão da Bahia, Edjalma Magalhães, Rádio Terra FM, Feira da Mata, Estadão da Bahia. Rádio Clube FM, Feira de Santana, Bahia, exibindo o nosso programa com muito sucesso. Um abraço, muito obrigado a todos pelo carinho. Vamos em frente, vamos em frente. Diego Valadares e Pedro Paulo e Matheus cantam Taca Pinga Nela, é o novo sucesso.

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9: Muito bem, vamos seguir de frente, o Mundo Sertanejo está no ar, um abraço a todos vocês do Brasil inteiro, ligados em nosso programa Mundo Sertanejo, o Diogo Ted, Rádio Tâmara FM, Nova Esperança, no Estadão do Paraná, às 17 horas, nós estamos no ar. Muito obrigado a todos vocês, viu, pelo carinho, pela grande parceria de sucesso. Ô João Viana, em Belo Horizonte, um abraço, muito obrigado, meu querido amigo. Vamos em frente, Mundo Sertanejo está no ar. Sérgio Reis canta, grande clássico da nossa música sertaneja, Menino da Porteira.

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1: Muito bem, ouvimos aí o grandalhão Sérgio Reis, cantor Menino da Porteira, que é um clássico da nossa música sertaneja, né? Um abraço a todos vocês. Meu amigo Carlos Silva está aqui nos estúdios, né? Acompanhando a gravação dos programas. Ele que esteve com a gente segunda-feira, no programa de segunda-feira, com muito sucesso. O Carlos Silva, essa música Menino da Porteira, você já cantou nos seus shows quantas vezes em média?
2: Muitas vezes. Muito. Menino da Porteira é uma música que não pode deixar.
1: Exatamente, porque é um clássico, né? É. Essa música, acredito que ela tem mais de 50 anos, né?
2: 60 anos.
1: Várias gravações, né?
2: Mais velho que eu e mundo.
1: Até eu já gravei essa música no CD ao vivo.
2: Tu já gravou?
1: No meu CD de 2012, eu gravei ao vivo um CD de clássicos, né? Eu gravei Menino da Porteira.
2: Essa música é muito boa.
1: É, Menino da Porteira. Carlos Silva, e o público ouvinte do Brasil inteiro, do mundo sertanejo, continua fazendo contato com você, porque a sua música nova, Ligando a Cobrar, está estourando pelo Brasil inteiro e agora através do mundo sertanejo. E os nossos radialistas que compõem as nossas rádios parceiras já estão tocando em suas programações também, viu? Isso é bom demais, né, Carlos Silva?
2: É uma música muito bonita, chique.
1: Carlos Silva, reforçando o contato para show.
2: 61 de Brasília, né? 99124134.
1: 99124 61 Brasília.
2: 83467996.
1: Exatamente. E nas redes sociais, né?
2: Nas redes sociais vai no Instagram, Facebook, TikTok, Kawaii, todas as redes sociais vamos bater encontra Carlos Silva.
1: Maravilha. Fica à vontade aí, tá, meu irmão? Porque agora Chicote de Luxo e Diego Valadares cantam um dos grandes sucessos da minha carreira, né? Que vem aí nessa nova roupagem com Chicote de Luxo no Forró Pisadinha e com a minha participação no DVD. Vocês podem acessar o canal Chicote de Luxo Oficial e assistir o clipe. Diego Valadares e Chicote de Luxo cantam juntos, cabra danado. Vamos lá. Muito bem, cantamos aí, olha, Chicote de Luxo, Diego Valadares, cantamos juntos, Cabra Danado. Aliás, o meu netinho Benjamin, que tá sempre com a gente aqui no Mundo Sertanejo, ama cantar essa música, não é, Benjamin? Ô, Benjamin, tudo bem?
3: Sim, tudo bem.
1: Canta um pedacinho do Cabra Danado aí pros nossos ouvintes do Brasil inteiro, canta.
3: Ele se acha ou bonitão, ou gostosão, ou garanhão, ou trametão, tá pegando todas. Ele
1: de
3: é cabra.
1: Montão, cabra danado.
3: Cabra danado.
1: Valeu, Benjamin. Obrigado, Benjamin. Benjamin é lindo, lindo. Meu netinho, né? Fui pai muito novo, viu, Carlos Silva? E avô novo, graças a Deus, né?
2: É bom.
1: E, rapaz, ainda tô querendo me casar, osso.
2: Ô, louco.
1: Eu tô solteiro há um tempo e ainda quero arrumar uma moça bonita pra casar.
2: É bom.
1: Uma pessoa bacana, né?
2: Não pode ficar sozinho.
1: Exatamente. Um homem só, morando só, não é bom.
2: Não
1: é bom.
2: É desconfortável.
1: É verdade. Vamos de música. Quem vai cantar bonito agora? Alan e Aladim, Liguei pra Dizer que Te Amo. Música boa, né, Carlos
2: linda,
1: Silva?
2: Linda.

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1: Maravilha, maravilha, Mundo Sertanejo está no ar, vamos seguindo em frente porque atrás vem muita gente, aqui o sucesso não para, um abraço a todos vocês, viu? E ele volta cantando pra vocês, pro Brasil inteiro ouvir, Carlos Silva, que já é sucesso, Ligando a Cobrar. Canta Carlos Silva no Mundo Sertanejo.

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3: Aí, ó, ligou a cobrar e ligando a cobrar sempre. Carlos Silva cantou para nós. Ligando a cobrar, esse novo sucesso do Carlos Silva, que teve com a gente aqui no programa de segunda-feira. Um grande sucesso, os ouvintes estão gostando muito, viu? Graças a Deus. Um abraço, Carlos Silva. Ligando a cobrar, música linda do Carlos Silva, que ele cantou bonito para nós agora, né? Um abraço a todos vocês aí, amigos do Brasil inteiro. Mais uma vez, meu beijo carinhoso para nossa querida... A todos vocês, amigos aí, a Solange Rosa, de Nova Matrona, Minas Gerais. Um abraço, muito obrigado, viu? E a minha querida Socorro Barros, em Petrolina, ligadaça na Rádio Brasil Sertanejo FM, 6 horas da manhã. Wilson Fernandes, com todos da equipe, muito obrigado, viu? Vamos em frente, Zé Neto e Cristiano cantam Cadeira de Aço.
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1: Muito bem, Mundo Sertanejo é sucesso no Brasil inteiro através de nossas rádios parceiras afiliadas à nossa central de produção. Chama aí no Instagram, @ Diego Valadares Oficial, no Instagram, no TikTok, no Facebook, no Kawai. E vamos ficando por aqui. Saulo Reis canta, singular. Um abraço a todos. Tchau, Brasil. Bom fim de semana para todo mundo.

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11: Olá, olá, meu povo amado, meu povo querido de todo o Brasil, chegando por aqui com mais um programão, Luiz Gonzaga, o rei do Baião. E hoje eu tenho aqui no programa uma parte muito importante pra contar pra vocês. E é o início da carreira do nosso saudoso rei, viu? Onde foi que ele começou, como começou, né? E o nosso saudoso Luiz Gonzaga, o rei do Baião, vai cantar muitas músicas bacanas pra gente hoje, hein? Então, agradeço ao nosso bom Deus pela vida, pela saúde, por mais um programa. E sem mais delongas, nós vamos... iniciando aí pela parte musical, agradecendo as emissoras parceiras, agradecendo a você que está ligado aí, tá? Vamos trazendo então a primeira de hoje, a primeira música de hoje. Dança, Mariquinha, bora dançar, Mariquinha, bora dançar, Mariquinha.

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2: E aí, dançou bem com a Mariquinha, hein? Dançou legal, hein, rapaz? Dança, dança, Mariquinha. Solo de sanfona bacana, hein? Nosso saudoso rei, hein, rapaz? E ele começou nos Mangues, hein? Nos Mangues, lá no Rio de Janeiro. Daqui a pouco eu tenho aqui uma trajetória bacana pra contar pra vocês sobre o nosso saudoso rei, viu? Bora trazendo aqui mais uma música, Saudades de São João, essa também é legal demais. Quem é que gosta de São João, aquelas festas de São João, hein? Era, eu lá em Brasília, eu gostava imensamente da festa de São João, ia pra Candangolândia, ali em frente da casa da menina que eu mais gostava naquele tempo, né? Namoro por carta. Maria Luzia! Eita, Maria Luzia! O Renatinho já gostava demais dela, ó. E eu ia pra lá e ficava assistindo, né? Aí tinha aquelas festas bacanas, o povo dançando na sala da casa deles, aquela radiolona grande. Era bom demais, rapaz. Ô, tempo bom! Volta e meia, a gente sorria um pro outro. O namoro era assim, viu? Mas chegamos a dançar juntos também. É, desse jeito. E o namoro era mais por carta naquele tempo, na década de 60, início dos anos 60. Mas era bom demais, não era? Era bom demais da conta. Então vamos lá. É saudade do São João. Puxa o fole, meu rei.

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2: Essa parte que eu contei aí de São João, lá na Candangolândia, rapaz, em frente à igreja matriz, né? Lá tinha uma igreja feita de tábua que eu frequentava direto. Tinha um coreto ao lado também que eu gostava imensamente de ir para esse coreto. Eita, trem bom. De lá eu ficava só olhando. Casa da Luzia. E aí ela botava aquele som gostoso, ela conhecia as músicas que eu gostava e ficava ali varrendo aquela casa que não terminava de varrer nunca aquela sala. É tempo maravilhoso, é bom, né? Saudade, mas o tempo foi bom demais. Passou rápido, hein, rapaz? De 60 anos, 62 pra cá, quantos anos tem, menino? Vou pra roça e a próxima música. Quem é que gosta de roça, hein? Eu gosto de roça, e você? Então bora curtir aí!

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8: Meus amigos, em 1940, Gonzaga conhece o guitarrista português Xavier Pinheiro e forma dupla tocando no Mangue e nas casas noturnas, era nos cabarés lá do Rio de Janeiro, viu? Já falei isso pra vocês, ele tocava nos cabarés, né? E começou tocando músicas de Manezinho Araújo, Augusto Calheiros e Antenógenes Silva. Começou a apresentar-se nas rádios, em programas de calouros. Em 1941, conhece então Januário França, no qual transmite a Gonzaga um convite de Genésio Arruda para acompanhá-lo numa gravação na RCA. É, RCA Vitor, hein? Logo em seguida, é convidado para gravar um disco solo. Veja bem, gravar um disco solo, solo de sanfona, né? Grava dois. E nos 5 anos seguintes, Luiz Gonzaga gravou cerca de 30 discos solo, viu? A partir daí, 1941, Luiz Gonzaga já tinha o título de maior sanfoneiro nordestino, não é? Então, ele chegou lá porque ele foi servir o exército, fugiu de casa e lá no Rio de Janeiro foi onde começou a história dele, né? Luiz Gonzaga, o rei do Baião, história bonita, canta pra gente a música Légua e Meia. Puxa aí o fole, meu rei.

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2: Pois é, cada pessoa tem seu destino aí, viu? É, o nosso saudoso rei, ele chegou onde chegou porque batalhou, né? Batalhou mesmo. Légua Tirana, nós tocamos agora há pouco Légua e Meia. Agora vamos tocar a música Légua Tirana. Bora curtir aí, bora ouvir essa letra maravilhosa.

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2: Olha a próxima música aí, Tenho Onde Morar. Quando a gente fala assim, a gente lembra de tanta gente que não tem onde morar, né, rapaz? Tanta gente que perdeu o amor pela vida, tanta gente que caiu nas drogas aí. A gente vê aqueles vídeos hoje, dá vontade até de chorar, né? De ver que o ser humano chega àquele ponto, sabe? Totalmente desorientado, sabe? É triste, é difícil, viu? É difícil demais da conta, né? Situação terrível. Só Deus na causa. Bora trazer aqui mais uma música, meu povo. Bora curtir aqui mais uma. Essa aqui é lindíssima. Tenho Onde Morar.

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9: E aí, meu prezado amigo, como é que está o clima aí na sua região, hein? Aqui no sul do estado do Pará, onde eu moro, o clima está gostoso, olha. Gostoso mesmo. Choveu a noite inteira, né? É, a noite toda choveu. E Agora, pela manhã, que eu estou gravando o programa, o clima está gostoso, rapaz. Chuva deu uma estiada. Clima está bom, né? É bom para curtir música. Bora curtir aí. A música Siridó. Puxa o fole, meu rei.

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1: É, Renatinho aqui com você durante uma hora. Para você do dia, muito bom dia, da tarde, boa tarde, da noite, boa noite. Porque tem emissora que transmite pela manhã, outra tarde, outra noite, né? E por aí afora. Então, boa hora para você, tá bom? Que você continue firme aí, curtindo a nossa programação. Luiz Gonzaga, o Rei do Baião, aquele que nasceu lá no pé da serra, lá em cima, lá, né? É, rapaz, quer dizer, nasceu embaixo, assim, no pé da serra, Serra do Araripe, eita! Em frente ali, aquela região maravilhosa, rapaz, cidade maravilhosa, Exu, é o saudoso rei que vai cantar pra nós mais uma legal aqui, no meu pé de serra, lá no meu pé de serra, puxa o fole, homenagem àquela sua terra natal querida, ao seu recanto, recanto onde você nasceu.

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2: Maravilha, maravilha total. Programa Luiz Gonzaga, o rei do baião, que já chega por aqui trazendo mais uma música legal. É Bia no Frevo. Você gosta de frevo, hein? Frevo é bom demais, hein, rapaz? Balançar o esqueleto no frevo. Vamos que vamos.

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1: Pois é, ali na Serra do Araripe, em frente a Exu, onde o nosso saudoso Luiz Gonzaga nasceu, rapaz, viveu tanto tempo, né? É, Luiz Gonzaga, o Rei do Baião, os cara foi realmente um gênio na música. Começou a se despontar no Rio de Janeiro e aí percorreu o Brasil inteiro, levando e trazendo coisas boas, né? Principalmente levando o nome aí dos nordestinos, usando o traje dos nordestinos, né? Aquele traje típico dos vaqueiros, gibão, chapéu de couro e por aí afora. Eita, Luiz Gonzaga, nosso saudoso que já canta mais uma pra nós aqui, ou casa ou morre. Já pensou, rapaz? É, mexeu com ela, se não casar tu vai morrer, cabra da peste. Puxa o fole, meu rei, canta pra nós.

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1: Aí não é brincadeira não, viu? Caso morre, né, compadre Lodo Gero? Dá um jeito no seu filho aí, rapaz. Tá doido naquele tempo, era assim mesmo, principalmente lá no Nordeste, viu? O cara não podia mexer não, porque senão o bicho pegava mesmo, né, era? Era desse jeitinho. Povo amado, povo querido de todo o Nordeste, aí aquele abraço, esse pessoal que mora nesse... Tem lugar que é isolado demais, né? Lugar seco demais, distante. Rapaz, eu fico pensando, né? Como é que pode, né? Mas é assim mesmo, né? Mais uma pau de arara, eita! Aí é a história daqueles que partiram do Nordeste e do Norte diretamente para o Sul em busca de melhores condições, né? A pessoa viajava 1, 2 meses no pau de arara. Bora ouvir essa música aí que é muito interessante.

Era bem assim mesmo, era desse jeitinho. Com a consciência tranquila pelo dever cumprido, a gente vai ficando por aqui, agradecendo a sua audiência total aí pelo Brasil afora e deixando você com a última música, viu? Fique aí ligado, continue na emissora preferida, porque na sequência vem uma programação excelente. Derramar o Gás é a última. Tchau, tchau, Brasil. Até o próximo encontro, se Deus quiser.

0: Essa nota é perigosa.
1: Oh, esse desafinou o tempo todo, agora eu quero ver se você solta essa nota aí.
0: Mas logo hoje que seu Armando tá aí?
1: Pois é, desafinou aqui pra burro esse cabo aí.
0: Seu Armando é cheirar mupim, isso é
1: Luiz, hoje. O negócio é o seguinte, você tá enganando, enrolando aí, eu quero ver essa nota sair aí.
0: Não, mas hoje fez um calor da molesta, né? Já estão falando tanto do calor do Maracanã no domingo, eu só quero ver a cara dos flamenguistas depois do jogo.
1: Ele está levando vocês na conversa, fica do agudo.
0: É, mas não é só eu que vou acochar aqui hoje não, hein? Tem muito nem que tem aqui arrochar lá no, também, viu?
1: É? É. Tá,
0: então,
1: arrocha que sai.
0: Vou arrochando logo de cara.
1: Vai.
0: Derrama! Mas hoje eu não tô bom, tô com pigarro da mulher. É melhor mudar, vou mudar essa nota. Eu vou mudar essa nota.
1: Muda. Ui.
0: Covarde, eu sou vaqueiro. Eu sou vaqueiro.
1: Luiz, vem cá, mostra que você é cabamacho. Solta essa nota aí, vai.
0: Eu vou cortar a linha 60, tá?
1: Corta. 60.
0: Derrama!

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Obrigado pela sua audiência e até a próxima semana. O meu

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2: Olá, minha gente amiga. Olá, ouvintes de todo o Brasil. Nós já estamos aqui com mais um programa do Amado Batista para vocês. O Edelson Moura faz dois programas, faz esse aqui e apresenta também o programa Ligação Nacional. Aqui, depois da apresentação deste programa, na nossa Rádio Estúdio Brasil, começa a seguir o programa Ligação Nacional. E assim também em muitas rádios pelo Brasil afora. É uma alegria, uma satisfação muito grande estarmos aqui mais uma vez, eu, Charles Elp, Franklin Russo, a nossa equipe aqui de trabalho, para levar essas músicas lindas e encantadoras do maior ídolo popular do Brasil, Amado Batista. A primeira de hoje é essa aqui, ó. E eu chorei.

0: É por aqui que nós vamos dando continuidade ao nosso programa, Amado Batista. Ela está chegando, a nossa comentarista, a nossa repórter, a nossa amiga, a nossa ouvinte especial de Teresina, no Piauí. Alô?
1: Nelson Moura.
0: Oi.
1: Toca uma música bem romântica pra mim, do Amado Batista.
0: Certo.
1: Quero você.
0: Quero você.
1: Quero você, todinha pra mim.
0: Pois não, pois não.
1: Toca essa música pra mim, Nelson Moura.
0: Vou tocar, com certeza.
1: Meu amor, não se esqueça de mim.
0: Certo.
1: Por favor, diga que sim.
0: Isso.
1: Não consigo esquecer você.
0: Sim.
1: Ouça o meu bem.
0: Que eu vou lhe dizer. Quero você.
1: Toca essa música pra mim, Nelson Moura.
0: Claro que
1: tchau,
0: sim.
1: Tchau, Nelson Moura.
0: Tá bom, tchau, minha amiga. É lá de Teresina, Dona Maria Emília. Quero você, canta, Amado Batista.

Esse Lecutô que vos fala. Oi. É ele. Boa tarde. Baixe o volume do rádio, meu filho. Oi, gente. Não vai dar pra ouvir a voz do homem. Ele gravou com a... É o Chico, Chico Sabino. Ô, Chico, que é isso, rapaz? Aprende, moço. Baixa o volume do rádio quando for gravar áudio para o Edelson Moura. Ninguém escuta, olha aí, ó. Ó. Tá vendo? Ô, trem. Vamos ouvir a música Princesa.

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Proclame a saúde. Sinta a poderosa energia da saúde percorrendo todo o seu ser, da ponta dos pés aos fios de cabelo da cabeça, entrando pela sua alma. Não dê abrigo aos pensamentos de decadência, insucesso, doença, negatividades. Defenda a saúde. Quando aparecem os assuntos tristes, evite que continuem, pois atraem enfermidades. Mude o rumo da conversação para assuntos de otimismo, esperança, alegria, vida plena. Na cabeça está a saúde. A saúde vem quando você se acredita com ela. Já dizia o véio deitado. Essa é a nossa mensagem de hoje aqui no programa do Amado Batista. Vamos trazer agora mais uma música. Hospício.

Continue ligado, aqui só música boa, só os grandes sucessos do Amado Batista. Tem uma mensagem escrita pelo meu amigo Cícero, todo dia, escutamos vocês por aqui, Jaboatão dos Guararapes, Pernambuco, Rádio Esperança, aqui passa às 16 horas. Parabéns, Edelson Moura, você é o melhor. Eita, cabra bom. Obrigado, Cícero. Obrigado, Jaboatão dos Guararapes, Pernambuco. Muito legal receber as mensagens aí de vocês, tá bom? Vão sempre enviando mais e mais mensagens aqui para o Edelson Moura, que ele fica muito feliz. E vamos cantar Quarto de Mansão.

0: aqui mesmo. O programa líder de audiência é este aqui. Programa do Amado Batista. Alô?
1: Alô, Anderson Moura.
0: Oi.
1: Bom dia, boa tarde, boa noite.
0: Bom dia, boa tarde, boa noite.
1: Aqui é Edmilson de Floresta.
0: Ô, Edmilson. Liga lá, meu amigo.
1: Nossa, Serra Talhada.
0: Bacana demais.
1: Seu fã número um.
0: Obrigado, Edmilson.
1: Me acorda aqui todo dia de manhã para curtir seu
0: certo.
1: Programa.
0: Que coisa boa.
1: Programa, né? Bacana.
0: Valeu, valeu, meu amigo Edmilson. Valeu, muito obrigado aí, viu? É bom sempre contar com o carinho, com a amabilidade dos nossos ouvintes. Quem é que não gosta, né? Quem é que não gosta de ser bem tratado, bem recebido? Oh, coisa boa! Vai pra você, Edmilson, e pra todos de Floresta. Paixão de Genivaldo.

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9: Não adianta reclamar, não adianta fofocar. Aqui é Delson Moura no ar.
10: Oi, Edelson Moura.
9: Oi.
10: Boa tarde.
9: Boa tarde.
10: Bom dia, boa tarde, boa noite.
9: Bom dia, boa tarde, boa noite.
10: Aqui é a Idalina de Cerejeiras Rondônia.
9: Oi, Idalina.
10: Tô mandando esse áudio pedindo uma música com Amado Batista.
9: Sim.
10: Larga tudo e vem correndo.
9: Certo.
10: Ofereço aí pra vocês, pra todas as pessoas que estiver ouvindo.
9: Uhum.
10: E pelos locutores da Rádio Ondas Verdes.
9: Certo.
10: Todas as minhas amigas de Cerejeira que estiver ouvindo, né?
9: Uhum. Certo.
10: E por hoje é só.
9: Uhum.
10: Bom dia, boa tarde, boa noite.
9: Bom dia.
10: Todos com Deus.
9: Boa tarde, boa noite. Fica com Deus você também, Dalina. Seja portadora de um abraço grandioso do Edelson Moura, nesse povo bacana que eu gosto muito. Uma hora ainda vou aí, viu? Tomar um cafezinho com vocês. Larga tudo e vem correndo.

0: Galera, apresentando para vocês o programa de maior audiência do rádio, é o programa Amado Batista. 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
1: Eita, lasqueira. Edelson Moura, boa noite.
0: Oi, boa noite.
1: É. É, sou a Maria do Carmo, daqui de Cerejeira.
0: Oi, Maria.
1: Eu liguei, liguei na, nesse zap aí, mas não deu ligação, vocês não atendem?
0: É, não atende, não atende. Só mensagem.
1: Eu tô bem, graças a Deus.
0: Que legal.
1: Aconteceu um acidente comigo, eu caí, quebrei o joelho.
0: Oh,
1: e fez uma cirurgia.
0: Vixe.
1: Dia 27 de abril.
0: Hã?
1: E deu 18 pontos na minha perna.
0: Meu
1: joelho,
0: Deus.
1: Né? Agora eu tô recuperando. Graças a Deus.
0: Hã?
1: Eu já tô bem melhor.
0: Meu,
1: tá
0: Deus.
1: Bom?
0: Eu não sabia.
1: Você roda uma música boa pra mim ouvir aí.
0: Com certeza.
1: Tô ouvindo, tá bom?
0: Tá bom, menino.
1: Tchau.
0: Tchau, muito obrigado, viu? Meu abraço, boa recuperação aí. Cuidado, mulher, para não cair de novo. Cuidado. Nossa Senhora. Vamos mandar para ela, vamos mandar para todos de Cerejeira. Secretária.

0: Se ligue! Vem aí agora o Valério. O que é que tem a dizer o Valério? Vamos ouvir a voz dele. Fala, Valério. É como diz aquela mensagem. Falo sim.
1: Não mais leu a música. Não leu mais uma mensagem, um áudio meu. Sim. O que aconteceu, meu amigo?
0: Nossa, Valério.
1: Não ouvi mais falar em meu nome, falando o nome do Valério, de Mato Grosso. Sim. O meu ouvinte. Sim. Que está na escuta, ouvindo o nosso programa.
0: Oh. Esses dias eu atendi você, Valério. Não tem muito tempo. Esses dias eu atendi uma mensagem sua aqui e tiveram algumas mensagens que eu não tive condições de colocar no ar, porque quando você grava aí, às vezes você grava com o volume do rádio muito alto, aí o Charles Help joga tudo fora, não presta para utilizar no programa. Toda vez que você for falar comigo, baixe o volume do rádio para você gravar, tá bom? Vamos lá, vamos mandar essa música aqui pro Valério, ele está lá curtindo a gente, Seresteiro das Noites.

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O empreendedor é aquele que acredita que pode ser um sucesso vendendo alguma coisa, fabricando alguma coisa. 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Ô, Amado Batista, meu amigo velho, vamos cantar mais uma? Vamos! Lembrando de você.

0: Eu tô aqui dando continuidade ao programa do Amado Batista. Vamos falar com mais uma pessoa.
1: Boa tarde, Adelson Moura, tudo bom?
0: Tudo.
1: Aqui é o senhor da saúde de Casa Nova, Bahia.
0: Ô, rapaz.
1: É transmitindo o seu programa pela Flor de Calumbi FM.
0: Isso.
1: Seu Aldo Nilza Maria, sempre ligado no programa Edelson Moura.
0: Isso.
1: Programa Amado Batista.
0: Sim,
1: o Amado Batista esteve recentemente aqui na nossa cidade, participando da 35ª festa do interior de Casa Nova.
0: Sim.
1: Onde foi sucesso total.
0: Fiquei sabendo.
1: Esse mesmo dia ele participou de um casamento dos ciganos lá em

0: Carolina, foram três dias de festa. É. No último dia, o Amado Batista fez aquele show que, Ave Maria, sucesso em toda a região, sucesso. Todo mundo comentando. Foi bom demais, viu? Foi. Valeu, Adelson. Um abraço, sucesso pra você sempre. Isa Maria tá mandando um abraço também.
1: Tá certo, meu amigo. Muito obrigado, viu? E quero mandar pra vocês aí esta música aqui do Amado Batista, Solidão Sem Fim.

Franklin Russo, pega aí, prepara aquela música chamada Menina. Menina, não me olhe assim, por favor. Menina, eu estou querendo te chamar de flor. Eita, trem! Muito bom. Vamos tocar essa música agora, na hora do quebra-galho. Canta Edelson Moura, Menina!

0: chegado o momento da gente ir embora. Oh, que pena. Obrigado, viu? Se na sua cidade começa agora a seguir o programa Ligação Nacional, espere pelo Edelson Moura só mais um tiquinho, que eu volto já. Mas se vai começar um outro companheiro, espere também por ele, porque vem aí mais um grande sucesso desta rádio maravilhosa. Tchau, Brasil!
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8: Olá, minha gente. Olá, meus amigos. Bom dia, boa tarde, boa noite do Edelson Moura. Para esse povo brasileiro que está ouvindo este programa em várias cidades, em vários lugares, cuidado com os golpes aí, os golpistas estão nos celulares, estão na internet espalhados por todo canto. Cuidado com os perfis falsos que foram descobertos aí, milhões de perfis. Eita, cuidado, viu, gente? É preciso prestar atenção. O mundo tá de cabeça para baixo. É demais, é demais. É tanto picareta, tanta gente picareta espalhado por aí, que a gente tem que tomar todo cuidado. Não tem sossego, não. A marginalidade não dá sossego. Vamos nós começar o programa de hoje com Franklin Russo, Charles Help, Zélia Maria, Marcelo Moura, este amigo de vocês, Edelson Moura. Estamos todos nós por aqui. Comece aí, Franklin Russo.

0: Faz barulho aí, Goiânia, Zé Rodolfo!
1: Fala, Goiânia, Deus abençoe!
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3: A força interior se transforma naquilo de que você mais precisa. Na hora da dificuldade, ela é arrimo, sustentação. Na hora do desassossego, da inquietação, ela é pacificação. Na hora da luta, ela é estímulo, é ação. Na hora da dor, ela é bálsamo. Na hora da incerteza, ela é esperança. No dia a dia, ela é otimismo e paz. Tenha carinho pela sua força interior, pois ela vem de Deus. A força interior, reconhecida e amada, é sua bênção de toda hora. Tenha bons pensamentos, que a força interior aparece. A vida é muito melhor quando você bem usa a sua força interior.

0: Uma salva de palmas para as Cristina.
1: Obrigada, gente.
0: As Canarias.
2: Vamos lá, meus amigos. Continuamos aqui na apresentação do programa Ligação Nacional. Cadê o nosso povo querido?
3: Oi, Edson. Bom dia.
2: Bom dia, boa tarde, boa noite.
3: E aí, tudo bem com vocês?
2: Tudo ótimo.
3: Tudo bem? Eu falo daqui de Vanderlei.
2: Olha só que beleza.
3: Bahia.
2: Ótimo.
3: Sou Domingas.
2: É. Tudo bom, Domingas?
3: Eu mando um alô pra nós.
2: Sim.
3: Gosto muito do programa do senhor.
2: Obrigado, muito obrigado.
3: É hora que eu tô aqui, tô vendo a fala do senhor, tô vendo a fala de Zélia.
2: Certo.
3: Aí me comove, que eu sinto alegria.
2: Sim.
3: Sinto alegria de viver.
2: Que bacana.
3: Mas tá tudo bem, graças a Deus.
2: Que
3: muita
2: coisa
3: chuva.
2: Boa. Bacana demais.
3: Que Deus abençoe o dia do senhor, de Zélia, de
2: obrigado,
3: todos.
2: Obrigado, obrigado.
3: O povo que trabalha com o senhor.
2: Muito obrigado, meu amigo.
3: Nossa Senhora Aparecida possa cobrir com o manto sagrado.
2: Amém.
3: Vocês todos.
2: Amém, minha amiga. Que coisa boa receber a sua mensagem tão carinhosa. Obrigado, Domingas. Obrigado. Olha, minha amiga, dê um abraço aí em todo o pessoal de Vanderlei, tá bom? Um abraço grande a todos vocês. Vamos oferecer a próxima música para ela.

0: Associação Nacional.
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14: Gente, eu estou recebendo aqui a visita de Diego Valadares, nosso colega do Mundo Sertanejo. Ele que também é cantor, além de radialista. O que mais que você é, Valadares? Cantor, compositor.
15: Jornalista.
14: Jornalista.
15: Compositor.
14: Compositor.